0: E Tiago Nogueira, como é fraco o coração. E espero que desse lado o coração esteja bem forte.
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Duas da manhã na sua rádio comercial, está comigo Carolina Torres. Eu que estou ainda um bocadinho doentinha, e agora duas da manhã já custou um bocado. Mas vou contar consigo para ouvir a melhor música sempre. E se quiser enviar uma mensagem, uma imagem, um áudio, uma história de amor, um poema, o que quiser, é só enviar uma mensagem para 910033759. Eu vou ficar feliz. 40 minutos de música seguida agora, Miles Smith com Hold Me in the Dark.

Foo Fighters com Best of You. E quem é que está a receber o melhor de si? Já pensou nisso? Vou-lhe dar aqui um bocadinho de tempo para pensar. Mas não muito, porque a seguir temos já a Ray com Where's My Husband?

0: Fernando Daniel com casa. Eu não sei se está em casa, no carro ou em todo lado, mas espero que esteja sempre connosco. 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

3 da manhã na sua rádio comercial. Está comigo Carolina Torres. Obrigada a todos por me terem mandado mensagens a desejar as melhoras. Já me sinto melhor. Acho que já está mesmo a funcionar. Esses desejos desse lado estão a chegar aqui. Vamos agora começar com 40 minutos de música seguida. Temos Sam Smith, Aragão, Calvin Harris e agora David Guetta com Teddy Swims.

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0: Os 4:30 é Luís Trigacheiro com Quem Me Vê na sua rádio comercial. E espero que desse lado esteja bem animado, que esteja tudo bem, já é tão tarde ou tão cedo, depende da perspectiva. Não sei se está a trabalhar, se está por casa, se está sem conseguir dormir, mas espero que esteja sempre bem e na nossa companhia.
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4 da manhã na sua rádio comercial, está comigo Carolina Torres. E eu de seguida, daqui a um bom bocado, vou poder descansar. E desse lado, o que é que anda a fazer às 4 da manhã? Acordou agora? Vai trabalhar? Saiu do trabalho? O que é que anda a fazer? Conte-me tudo. 910-033-759. Conte-me tudo enquanto ouve estes 40 minutos de música seguida que temos para si. A começar com Luís Capaldi, Stay Love.

Quando nós dizemos a melhor música sempre, nós não estamos sequer a exagerar. Summer Jam, The Underdog Project, a passar na sua rádio comercial às 4 da manhã. Incrível.

0: Clay com O Sol. E o sol ainda não nasceu, mas deve estar quase, quase, quase. E espero que desse lado esteja pronto para ele.
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Guia ali com No Matter Where I Go. Mas agora interessa para onde é que eu vou. Eu vou descansar porque ainda estou muito doentinha. Muito obrigada por ter ficado desse lado. Meu nome é Carolina Torres. De seguida vamos ter a incrível Tecas a fazer-lhe companhia. Até às 7. Tenham um bom dia e uma boa segunda-feira.

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Ora, bom dia, bom dia, boa segunda-feira. E aposto que já não estava habituado a ter uma segunda-feira na semana, não é? Nós desabituamos-nos muito rapidamente. Vamos lá então começar a semana. Olá, eu sou a Tecas, ela é a Rosalia. E começamos agora juntos, novos 40 minutos de música seguida.

Linkin Park na Rádio Comercial. Bom dia, boa semana. Eu sou a Tecas. Já a seguir, Bárbara Tinoco, que se casou. Muitos parabéns, Bárbara. Aposto que não me está a ouvir neste momento. Ou então está, porque a Masha acordou mais cedo do que era suposto. Agora o Somber na Rádio Comercial. Bom dia.

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0: Os Calema na Rádio Comercial. Boa viagem. Eu sou a Pecas. E bom dia a quem já vai a caminho do trabalho ou a quem ainda não se deitou, porque aqui há lugar para todos. Já a seguir, os Imagine Dragons.
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Quero contar onde eu tenho andado e se eu tenho andado bem. 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

0: casa, do teu pai, da tua mãe também. De vez em quando recebo uma chamada a perguntar como
1: em casa, no carro, em todo lado, está a ouvir a Rádio Comercial. Bom dia, eu sou a Tecas e se hoje está a custar um bocadinho mais, para já é normal, porque é segunda-feira. E há uma explicação, eu fiquei a par deste conceito de jet lag social. Basicamente, dormimos um bocadinho mais, um bocadinho ou não, ó, quem dorme muito mais ao fim de semana depois desfasa o seu relógio biológico e é segunda-feira que funciona assim com um mini jet lag. Portanto, se aproveitou o fim de semana para pôr os seus eventos sociais em dia, é normal que hoje esteja a ressentir um bocadinho. Mas estamos aqui para ajudar. Já a seguir, o Pablo Alborán.
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0: Ora, bom dia e boa viagem com a Rádio Comercial. Como é que nós estamos? Estamos bem? Pois, já não estávamos habituados a uma segunda-feira, não é?
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0: Agora, de repente, gostávamos que todas as semanas começassem à terça. Era bom, anulávamos este que é considerado por muitos o dia mais odiado da semana. Não percebo porquê, porque está a ouvir a Rádio Comercial, a melhor música sempre. Está comigo, Tecas. Não, isto não salva, pois não, só o café.

0: Boa semana! Estava aqui a ler e há um estudo que diz que as pessoas que acordam antes das 6 da manhã são mais eficazes a tomar decisões logo pela manhã, nas primeiras horas do dia. Agora, depois do almoço, pois... Aí é que é outra conversa, já a seguir na Rádio Comercial. Olivia Dino, uma música que eu gosto muito, chama-se So Easy, para ouvires.
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Rádio Comercial com este desfado. Olá, bom dia, eu sou a Tecas. Lembrei-me ao ouvir esta música do filme que fui ver na sexta-feira, o Santo António, o Casamenteiro de Lisboa, filme português, e aconselho muito ir ao cinema ver este filme, porque é uma espécie de um retrato nostálgico de uma Lisboa que procura manter viva as suas tradições, a sua essência, enquanto vê, aliás, parte dela desaparecer assim com o passar do tempo. É uma comédia, dá para rir, mas tem uma mensagem muito bonita. Bonita, quer dizer, é uma sátira social muito bonita, bem afinada, portanto, vá ao cinema, veja este filme, ainda por cima, filme português, vale a pena.

0: Billie Eilish na Rádio Comercial, em casa, no carro, em todo lado. E fico feliz que aqui no WhatsApp da Rádio Comercial a malta a dizer que já foi ver este filme e que também gostou muito. Portanto, são mais pessoas a aconselhá-lo a ir ao cinema, ainda por cima ver cinema português. Agora vamos às notícias. Ana Bernardino já está por cá. Olá, bom dia, Ana.
1: Olá, bom dia. Não é para já, mas Pedro Passos Coelho admite o regresso à vida política, caso o PSD não for bem sucedido. Até lá, continua a estar atento à realidade política.
2: Uma coisa é não ser primeiro-ministro e não ser candidato a primeiro-ministro hoje, que não sou. Outra coisa é não expressar publicamente as minhas ideias sobre o que se está a passar e sobre o futuro.
1: O antigo primeiro-ministro, em entrevista à SIC Notícias, insistiu que o partido tinha a obrigação de explorar um acordo de legislatura com o Chega e com a Iniciativa Liberal. Os dirigentes de associações agrícolas de todo o país vão deslocar-se hoje ao Parlamento e à residência oficial do primeiro-ministro. Querem entregar um documento e exigir medidas de compensação de 140 milhões de euros para o setor. Luís Mira, secretário-geral da Confederação dos Agricultores de Portugal, e à Rádio Comercial, alerta para o agravamento dos custos do combustível e fertilizantes.
3: Uma compensação face àquilo que é o agravamento dos custos com o gasóleo. O gasóleo representa 70% dos custos dos agricultores. Os espanhóis tiveram uma compensação de 20 cêntimos por litro de gasóleo, nós tivemos 10 cêntimos, metade, e o que se está a verificar é que também nos fertilizantes a diferença é muito grande, eles tiveram 650 milhões e aquilo que Portugal atribuiu foram 20.
1: A iniciativa das Associações de Agricultores é liderada pela CAP. A concentração está marcada para as 11h30 da manhã, junto à Assembleia da República. E setembro foi o segundo mês mais quente que há registro em todo o mundo, com as temperaturas médias a quebrarem recordes na Europa Ocidental. É o que revela o último balanço do Copérnicos, o Serviço Europeu de Monitorização das Alterações Climáticas. O último balanço foi divulgado esta madrugada.
0: Muito obrigada, Ana. Notícias daqui a meia hora. Agora vamos saber como é que está o trânsito. 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Bom dia.
4: Olá, Tecas, muito bom dia. Amanhã a começar com alguma intensidade, já na aproximação às portagens da Ponte 25 de Abril, a ligação Almada-Lisboa, ainda sem provocar fila pelos acessos do Centro-Sul e do IC20, apesar da intensidade, também com o movimento Sintra-Lisboa e IC19, passagem pelo Norte, que é a luz em direção à reta dos comandos da Amadora, entradas a Norte pela Autoestrada, pela Crila, em direção ao Norte Sacavém, em ligação à Segunda Circular, ainda a fazerem sem problemas. O cenário idêntico nos acessos à cidade do Porto, para já com a circulação regular nos dois sentidos da Avenida AEP e da A3 em direção à cidade. Quanto à Autoestrada do Norte, maior movimento na parte final em direção ao tabuleiro da Ponte da Rábida.
0: Muito obrigada, Cláudia. Mais trânsito, quer dizer, esperemos que não, mas já sabemos que vai acontecer, mas mais informações sobre o trânsito daqui a meia hora. 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Vamos agora ao tempo. 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Amanhã está assim um bocadinho mais cinzenta no litoral norte e centro, mas o sol vai acabar por ganhar espaço ao longo do dia. Em Lisboa, contamos, ora bem, com algumas nuvens durante a manhã, e no Porto o cenário é parecido, com abertas previstas para a tarde. O vento será fraco e as temperaturas continuam muito agradáveis para esta altura do ano, se bem que eu já tenho saudades de algum frio, mas o sol, esse pode continuar. 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
0: Agora, na Rádio Comercial, uma música que eu gosto muito. Faz-me lembrar as viagens de carro que eu fazia com os meus pais, assim, quando era mais nova. Esta é dos Lighthouse Family e toca na Rádio Comercial.

Os Dapa na Rádio Comercial com esta sortuda e sortudos daqueles que não estão de pé a esta hora da manhã, não é? Aquilo que nós pensamos sempre, em particular à segunda-feira. Mas estamos cá, e ainda bem, porque estamos a ouvir agora a música nova do James Arthur. E agora não se esqueça, todos os domingos, às 10 da manhã, à Fast Forward, onde pode conhecer esta e outras, sempre com o Diogo Beja.

0: A Melhana com música nova a tocar na Rádio Comercial. Chama-se Se o Jardim Secar. Agora deixo ficar com a música do meu tempo. O Pedro Ribeiro já está por aqui. Bom dia.
1: Forte.
0: Como é que estamos a nível de sono? 0 a 10?
1: 0 a 10, 17.
0: Ok, era o espectável. Já a seguir então música do meu tempo e logo depois as manhãs da Comercial. Bom dia e boa semana.
2: Sexta-feira foi assim.
3: Eu sou daquelas pessoas que baixa o volume do,
4: claro,
3: do rádio,
4: claro,
3: para estacionar.
4: Claro.
3: Se interfere, se interfere, eu acho que não.
4: Claro.
3: Mas para mim é essencial. Eu tenho que baixar.
5: Mas porquê que será? Mas é obrigatório. Toda a gente faz isso.
0: É para estar concentrado.
6: Eu baixo o volume do rádio e baixo o volume dos meus filhos.
0: Claro, cala-te.
6: Para ouvir o que é o pipipi.
0: Claro.
6: No meu caso é para ouvir o pipipi.
0: E tu tens à frente e atrás.
6: Também só tenho atrás.
0: Ai, ele só tem pipi atrás como eu.
3: Pipipi, velho.
6: É pipipi.
0: Eu não consigo.
6: É uma elegância.
0: Então
6: diz,
0: pipipi, pronto.
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4: Está aqui um ouvinte a dizer: ó Vera, desde que recebi a notificação do YouTube, repare.
0: Ai Jesus.
4: Repare.
6: Qual notificação, Pedro?
4: Há uma notificação do YouTube. Que estou a ouvir o teu vídeo, só tenho pipipi atrás em loop. Não consigo parar.
0: É, está a decorar a letra.
4: Havia uma notificação do YouTube a dizer: há aqui material com muito interesse.
0: Uh-huh.
4: Atenção, há aqui grande conteúdo para ver.
6: Atenção, até a própria inteligência artificial do YouTube diz: sim senhor, isto é ótima qualidade.
4: Isto é conteúdo.
0: Ontem estava na sala sentada e entrou o Fernando. Acabei de ver o vídeo do pipipi. E eu olho para ele: pipipi. Fui dormir.
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0: Quando é a nossa vida.
4: A hora muda, é agora, passa das 7 para as 8.
6: Ah, ótimo, obrigado Pedro.
4: Que,
6: ah, é?
0: É que está mesmo,
4: dentro de segundos?
6: É daqui a 30 segundos?
4: Muda a hora.
6: Acho que podemos esperar 30 segundos e fazer uma festa para mudar.
4: Quando é que muda a hora? Está sempre a mudar o dia todo. Atenção, ouvintes, vai mudar a hora.
6: É pá, vai passar das 7.
4: Não quer dizer que vamos entrar na hora de inverno, atenção. Está outra mudança de hora.
6: Deixa, falta 10 segundos.
4: Vai mudar a hora, malta.
0: É
6: pá, que maravilha.
4: Faltam 5 segundos para mudar a hora.
6: E
4: pá, agora são 7. Mas dentro de 3, 2, 1.
0: Vão ser.
4: Estamos velhos.
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6: 10 pratos com ovo.
4: Está a contar.
6: Bora.
9: Bacalhau à começar.
6: E o outro bacalhau com batatinha palha.
0: É o melhor.
9: Bacalhau à brás.
0: Muito bem.
9: Mais.
4: Sorda.
6: Muito bem.
9: Carbonara.
0: Sim.
4: Falta só dois.
6: Uma tem bolinhas.
0: Verde.
9: Bolinhas verdes.
4: Era ervilhas.
6: Agora, bem, não,
4: era ervilhas com ovos escalfados.
0: E faltava também
9: eu que gosto tanto, eu gostava também.
10: Acabou de perder uma máquina do tempo que funciona mesmo. Eu acabei agora de vir de 1983 e estive a mudar uma fralda da Vera Fernandes.
4: Tinha copa.
0: Mas tu tinhas a mesma idade que eu.
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0: Parabéns ao meu Kike. Faz os 7 anos. E agora fartei-me de rir porque a nossa clínica dentária manda sempre mensagens.
4: No dia de anos, não é?
0: Sim, hoje disse: olá Henrique, hoje é um dia especial, um beijinho toda a equipa. A Francisca fez anos. Disseram: olá Francisco, hoje é um dia especial, um beijinho toda a equipa. E de repente começo a recuar e vou até ao meu aniversário deste setembro. E o que é que eu leio? Boa tarde Luciano, hoje é um dia especial, um beijinho toda a equipa. Luciano? Como é que Vera Lúcia chegam a Luciano?
6: Não sei, mas a partir
0: de... Luciano, malta!
4: Os cartazes do Christmas devia ser, Nuno, Vasco, Pedro e Luciano.
0: Luciano!
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4: Ganda Luciano,
6: olha,
4: pá.
6: Vera, quero só dizer-te, hoje, pelo menos até o final deste programa, vais ser Luciano.
4: Luciano.
6: Luciano é uma joia.
4: Como é que está esse pipipi?
0: E agora dizer, está atrás, não
6: há. Então, vai-me Deus.
0: Não posso dizer isto.
4: São respostas.
6: Posso só fazer uma piada muito
0: porca.
6: O que é que está atrás? Lucianos.
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6: O número 2 é muito privado. É muito.
0: Pois é.
6: Estás muito vulnerável.
4: Há aqui um ouvinte que eu escolho não identificar. Vá.
6: Ok.
4: Ela diz que faz sempre nua, mas espera. E de perna cruzada.
0: O quê?
4: Eu não sei.
6: Como assim?
4: Isto leva a questão para outros patamares.
0: Mas
6: não é anatómico. É como se tivesse a sala de espera.
11: Mas dá-me mesmo estilo.
4: O que quer dizer que esta ouvinte é a charanção da retreta.
11: É isso, é a charanção da retreta, é.
6: As charas estão da retreta. Qual é que é o filme, sabes?
11: É o instinto fatal.
6: Não,
11: é
6: fecal, é? Instinto fecal.
11: Instinto fecal, claro, instinto fecal, claro. Meu Deus. São estas coisas que fazem de nós o programa número 1.
5: Esta maturidade.
11: Esta rapidez,
0: ai,
11: esta desenvoltura. Esta desenvoltura.
5: Ai, ai.
2: Na sexta-feira foi assim.
4: Hoje ver-se há 8 minutos para as 7. Aí, não era para ser isto na música do meu tempo, mas vi agora a efeméride, é um dos discos da minha vida. Faz hoje 39 anos que saiu o álbum Kick dos In Excess. All veils and mistakes. É grande a disco. Streets are blue. Vamos tentar passar pelos singles todos. O álbum mais bem sucedido da história dos In Excess saiu faz hoje 39 anos. Tinha lá dentro este Mystify. Vou só deixar entrar aqui o refrão. Mystify, Mystify me. Mas também havia uma outra música que acabou por ser uma das minhas preferidas dos In Excess, mas não é daqueles êxitos mais óbvios, ainda que tenha sido single deste disco. É malandra, esta música é malandra.

faltam mais três singles. Toda a gente se lembra da música 2 do disco. Depois abria os concertos. A New Sensation.

não há um grande álbum da música pop sem ter uma grande balada lá dentro. No disco Kick dos In Excess estava este monumento chamado Never Tear Us Apart.

Os australianos In Excess de Michael Hutchence visitaram Portugal uma única vez, 12 de junho de 93. Atuaram no pavilhão dos Belenenses, no Restelo. É meu privilégio poder dizer que estive lá. Grande concerto. Em que o grande momento foi este. O maior êxito do álbum Kick. Come on, yeah. Que faz hoje 39 anos.

0: É a grande música, 7 da manhã. Vamos arrancar com a semana nas manhãs da comercial e a informação a abrir com a Ana Bernardino. Ana, bom dia.
1: Bom dia, é uma possibilidade que está a ganhar forma. Passos Coelho admite o regresso à vida política ativa se o PSD não for bem sucedido na governação. Uma hipótese avançada por Pedro Passos Coelho numa entrevista à SIC Notícias.
2: Se eu tivesse de equacionar um regresso à política ativa, ele tinha de corresponder à ideia de que eu tinha a obrigação e a possibilidade de fazer alguma coisa de diferente que não está a ser feito.
3: E se tiver a possibilidade?
2: E se isso se vier a colocar, se o PSD não for bem sucedido, eu espero que seja, com honestidade, eu espero que o PSD seja bem sucedido.
3: Ainda espera?
2: Eu espero que possa ser bem sucedido.
3: Então, se for isso não for.
2: Deixou-se cair numa armadilha de que deveria tentar sair.
3: Sim.
2: Mas cabe-lhe a iniciativa, ainda, acho eu.
1: Pedro Passos Coelho afirmou ainda que o PSD tinha a obrigação de explorar um acordo com o Chega e a Iniciativa Liberal. A GNR registou 193 crimes de burla por falsos funcionários entre janeiro de 2024 e 31 de maio deste ano, com recurso à usurpação de identidade de forças de segurança e órgãos de polícia criminal. Os distritos de Porto, Lisboa e Setúbal concentram o maior número de ocorrências participadas. O Benfica ganhou ao Vitória de Guimarães por 2-0, recuperou o segundo lugar do campeonato. Dali e Zudakov marcaram os golos. No final, o treinador dos encarnados estava satisfeito com o resultado e com o apoio dos adeptos.
4: Uma vitória justíssima, uma vitória da única equipa que criou realmente oportunidades para ganhar e da equipa que fez mais para ganhar também, como nos competia, como era a nossa obrigação. Voltando a jogar após longo tempo na Luz novamente, a começar por agradecer também aos nossos adeptos, mais uma vez mais de 60 mil na Luz, com apoio constante à equipa.
1: O Benfica está agora a 5 pontos do líder, o Futebol Clube do Porto. Ainda de ontem, o Rio Ave venceu por 3-2 o Nacional da Madeira e o Arouca ganhou o Estrela da Amadora por 1-0.
0: Agora 7 horas 2 minutos. Alô, Paulo Miranda, bom dia.
5: Olá, bom dia.
0: Ah, não é Paulo Miranda? Ah, Cláudia, bom dia, desculpa.
5: Não faz
0: Olha,
5: mal.
0: Olha, estão aqui informações no WhatsApp da Comercial. Sim. A falar de um carro que está parado à saída do túnel do Grilo. É no sentido Odivelas, Ponte Vasco da Gama.
5: Ora, muito bem, era essa a informação que faltava. Tínhamos indicação de uma ocorrência à saída do túnel do Grilo, precisamente na ligação de Odivelas para Sacavém. Fica então esse registro de avaria e já também com uma avaria confirmada no sentido inverso, no final do túnel de Benfica, via da direita, na saída para o IC19, também no sentido de Sacavém-Algés, a provocar algum abrandamento. Estas são as duas situações de avarias para já no arranque da manhã, com abrandamento no IC19. Cacém, que é a Luz em direção à Amadora, e na A2 entre os viadutos do Feijó e a Baixa de Almada para as portagens da Ponte 25 de Abril, numa manhã a começar ainda devagarinho nos acessos à cidade do Porto, para já só a paragens Bessa Leite Francos na VCI e intensidade no final da Avenida EP e A3 para chegar à cidade do Porto.
0: Muito bem, Cláudia, obrigado. Até já. 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Vamos para o tempo.
6: Olá, bom dia, e lá se foi o fim de semana, foi
0: exato,
6: num instante.
0: Foi um instante enquanto voou.
6: Ontem à tarde ainda chuviscou, ali meio...
0: Pelo menos aqui em Lisboa.
6: Sim, sim, não era bem tarde, foi depois do almoço.
0: Exato.
6: Depende da hora também que almoçou. Hoje temos nevoeiro em especial no litoral a norte do Cabo Raso, no litoral norte e centro também conto com nuvens, de resto sol e nada de chuva. Não falamos do Bruno, não falamos da chuva hoje, portanto vamos já às máximas.
0: As máximas são de 20 graus para Viana do Castelo, Porto e Aveiro, a Guarda vai chegar aos 22, Coimbra, Leiria e Ponta Delgada com 23, Braga, Vila Real, Viseu, Porto Alegre, Lisboa e Setúbal com 24 de máxima. Nesta segunda-feira, Faro espera 25, Bragança, Castelo Branco, Santarém, Beja e Funchal 26 e Évora 27.
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0: Emerald do Alex Warren.
1: Isto é grande som para começar, não é? O dia. Oh, oh,
0: oh. São 7:10. O nome do dia é Elder.
1: É Elder.
0: É Elder, muito forte. Elder, dia das pessoas que ficam com vontade de rir quando estão nervosas, às vezes acontece.
1: Sim.
0: Sei lá, às vezes, em situações até em velórios.
1: Claro, dá vontade isso de rir, é um
0: por
1: limite.
0: Por alguma razão, né? E é dia também de homenagear a loiça que se parte todas as semanas lá em casa.
1: Às vezes é uma dor.
0: Não é todas as semanas.
1: Não, mas eu a dada
0: mas de
1: altura
0: vez em quando, epá,
1: só
0: assim,
1: partia copos. Porque
0: assim?
1: Colocava os copos de vinho todos na máquina, uhum. Arriscava, e depois quando ia tirar a loiça da máquina estavam partidos. Agora já não faço isso.
0: Agora já.
1: Lava a mão.
0: Ah, ok.
1: Porque há uns que são tão fininhos que não aguentam a máquina. Mas eu gosto de arriscar às vezes, ou gostava. Depois parti para aí uns 5 ou 6 e parei de colocar na máquina.
0: Como é que é? Copos muito... Como é
1: fininhos,
0: que é?
1: Quando são aqueles muito fininhos de vinho, okay. Copos,
0: ah,
1: de
0: ok,
1: pé,
0: e tu já deixaste de arriscar por esses,
1: sim,
0: copos.
1: Sim, os mais
0: na
1: fininhos
0: máquina.
1: Já não coloco.
0: Ok, certo.
1: Caburra.
0: Digas isso. Olha, isto entrou no 3 em 3 da semana passada.
1: Pois foi.
0: E nós adivinhamos.
1: Adivinhamos?
0: Sim.
1: Eu não fui, eu de certeza. Sim.

0: São 7:15.
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7: Vasco Palmeirim, Vasco Palmeirim, Manuel Cardoso saiu da emissão e não despediu dos ouvintes. 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
8: não há.
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0: 7h28, vamos saber do trânsito no arranque desta manhã de segunda-feira. Com a Cláudia Macedo. Cláudia, bom dia.
1: Olá, bom dia.
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1: Na A4, a partir de Águas Santas, já há paragens em direção à A3, daí para a AVCI segue lento e depois no sentido Freixo a Rábida, entre o Freixo e o Nodo A3. Na A44, fila em Valadares para Coimbrões, no acesso da Autoestrada do Norte, que segue também lento até Francos, na via de cintura interna. Fila na A2 para a 25 de Abril, a partir de Corroios. Na A5, já a partir da Ribeira da Laje para Carnaxide, e no viaduto a Moreiras, o IC19 entre o Cacém e Pinamanique, e a segunda circular do Campo Grande Calvanas nos dois sentidos, com aumento de intensidade no acesso da A8 Loures, na A1 a partir de Santiria em direção a Lisboa, a Cril ainda com as situações de avaria à saída do túnel do Grilo, via direita ocupada, ligação Odivelas-Sacavém, no sentido inverso é à saída dos túneis de Benfica, também aqui na via da direita, e atrás há abrandamento a partir da Pontinha.
0: Obrigado, Cláudia, até já. 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
2: Bom dia, boa viagem. Aqui estamos nós a navegar no mês de outubro. Ontem, com tantas nuvens, acabou por chuviscar um bocadinho, pelo menos aqui na zona de Lisboa. Hoje, nada de chuva. Vamos ter sol, vamos ter sim algumas nuvens no litoral norte e centro. E agora de manhã, nevoeiros, em especial no litoral a norte do Cabo Raso. Vamos às máximas.
3: Hoje ficamos aqui as nossas máximas até aos 27 graus. Évora 27, 26 em Bragança, Castelo Branco, Santarém, Beja e também 26 no Funchal. Faro 25, Braga, Vila Real, Viseu, Porto Alegre, Lisboa e Setúbal 24, Coimbra, Leiria e Ponte Delgada 23, Guarda 22, Viana do Castelo, Porto e Aveiro a chegar hoje aos 20 graus.
0: 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Informação na Comercial, 7h30. Ana Bernardino, bom dia.
4: Bom dia. O antigo primeiro-ministro Pedro Passos Coelho admitiu ponderar um regresso à vida política se o PSD não for bem sucedido na governação. Uma hipótese admitida por Pedro Passos Coelho numa entrevista à SIC Notícias. Dirigentes de associações agrícolas de todo o país vão deslocar-se hoje ao Parlamento e à residência oficial do primeiro-ministro. Querem entregar um documento e a exigir medidas de compensação de 140 milhões de euros para o setor. Manifestação marcada para as 11h30 da manhã. O Benfica ganhou ao Vitória de Guimarães 2-0. Recuperou o segundo lugar do campeonato. Ainda de ontem, o Rio Ave venceu por 3-2 o Nacional da Madeira. O Arouca ganhou a Estrela da Amadora por 1-0. E Cristiano Ronaldo garante que não está obcecado com o golo 1000. Entrevistado pelo jornalista espanhol Edu Aguirre, em Riad, o jornalista disse que, e ele disse ao jornalista que é o melhor da história, um certo que vamos ouvir às 8 da manhã.
0: Muito bem, 7h31 a seguir, o artista cujo nome é o mais recente do cartaz do Nós Alive, Miles Smith, vai estar em julho no Passeio Marítimo de Algés e está já a seguir nas manhãs da Comercial.
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alegria com o anúncio de Miles Smith no Nós Alive. 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Todos a dizerem olá, em estrangeiro, hello. Daqui a pouco, o Eu É Que Sei, o mundo visto pelas crianças. Hello.

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0: Exatamente o contrário das ilhas paradisíacas, ou pelo menos é esse o ideal que nós temos na nossa cabeça. A pergunta do Eu É Que Sei daqui a pouco é: mas porquê que chove?
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0: 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Hoje as respostas das crianças vêm do Estrenato do Parque. Porquê é que chove?
15: Eu

0: aquilo que liga os rios e os mares e os oceanos ao céu e depois a partir daí é que começa a chover?
1: Mas não é um tubo invisível, porque não há nada que seja invisível a não serem as almas.
0: Ah, ok. Ok, bem, de repente agora a conversa ficou bem séria. E a água depois vai para onde? Vai para os rios outra vez?
1: Não, vai para as plantas, porque se cai no chão, depois escorre e vai para as plantas. A água não é tipo uma pedra para ficar assim quieta. As pedras aí ficam assim.
0: Ah, ok. Quieta. Pronto, então depois chove e rega as plantas, as árvores e não sei o quê.
2: As almas e a alga.
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2: Gostamos de reações ao Eu É Que Sei. Está aqui uma muito engraçada.
3: Eu ouvir a Tecas a fazer o Eu É Que Sei. Ela tem imenso jeito, mas às vezes dá a sensação que os miúdos começam a perder um bocado a paciência com ela, porque ela diz: ah, não sabia. E às tantas parece que os putos vão dizer: epá, és mesmo totó, então não se está mesmo a ver que
4: é isso, é?
3: Vai lá para cima, opa.
5: Mas às vezes ela também perde a paciência.
2: Não, mas eu estou a ver, então não se está a ver que é um tubo que vai lá para cima.
4: Não, mais, tu imaginas, até que as vai embora e os miúdos falam entre si. Então aquela miúda não sabia.
2: Então não sabe.
4: A Rádio Crucial tem uma miúda que não sabe de um tubo.
2: Não sabe que é um tubo que
5: não
2: vai lá para
5: escola.
2: Cima.
5: Não foi à escola.
4: Contato qualquer pessoa.
2: Não sabem nada da vida. Não sabe que é um tubo que vai lá para cima.
5: Quantos
2: que
5: anos
2: água.
5: É que ela tem?
2: Ah, pá, pelo amor de Deus.
4: Mas é alguém competente.
2: Não sabe que para sempre só as almas. Ah, pá. Ganda Tecas.
4: Beijinho, Tecas.
2: 8 minutos para as 8 da manhã. 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
1: 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Marília, diz-me que é mentira.
2: César, o peixe morre pelo beijo na boca.
1: Pai, desculpa. Eu já não amo a minha tia.
3: Talvez um dia, filha.
1: Perdão, papá. A tua irmã não significa nada para mim.
3: Não sei, filho. A diferença entre beber verde tinto e beijar uma tia é que beijar uma tia mancha a língua para sempre.

0: Áurea está de regresso. A música chama-se Back into Love.
1: É tão gira, não é?
0: É mesmo, e passa na comercial à beira das 8 da manhã. Vamos para o essencial da informação. Esta é a Rádio Número 1 de Portugal. E eis aqui então o essencial da informação com a Ana Bernardino. Ana, bom dia.
2: Bom dia. Se o PSD não for bem sucedido na governação, Pedro Passos Coelho não fecha a porta a um regresso à vida política. Em entrevista à SIC Notícias, o primeiro-ministro, antigo primeiro-ministro, diz que neste momento não é candidato a nada, mas admite que isso possa acontecer.
3: Isso teria de corresponder a uma situação em que o PSD, visivelmente, não tivesse a possibilidade de entregar um resultado satisfatório, face àquilo que o país precisa, e de eu achar que eu o poderia fazer. E se isso vier a acontecer, eu ponderarei e tomarei uma iniciativa, se for caso disso.
2: Uma entrevista de quase uma hora, onde o antigo primeiro-ministro não poupou elogios ao Chega e críticas a Rui Rio. A partir de hoje, a gasolina está mais cara, 4,5 cêntimos por litro. Já o gasóleo deve descer 0,5 cêntimo. São previsões da Associação de Revendedores de Combustíveis, numa altura em que o Brent está a ser negociado a mais de $100 o barril. No futebol, o Benfica venceu Vitória de Guimarães por 2-0. Ainda de ontem, o Rio Ave venceu 3-2 o Nacional da Madeira e o Arouca ganhou Estrela da Amadora por 1-0. E agora, as filmagens do Homem que Mordeu o Cão. O Ricardo Araújo Pereira é um dos convidados surpresa no filme. O cinema não fazia parte dos planos, mas algo maior o levou ao grande ecrã. Sandra Braga Fernandes.
4: Só mesmo Nuno Marco para convencer Ricardo Araújo Pereira a estrear-se no cinema.
5: Como é evidente, eu nunca podia responder o que respondo aos outros realizadores. Pá, desculpa lá, mas eu não sou ator. Claro que vinha, não podia recusar, não é?
4: O papel é curto e Ricardo promete ser um menino bem mandado.
5: Vou ser a versão do filme do seu psicanalista. É um papel que me agrada porque é mesmo muito curto. São duas ou três frases, por isso é difícil que mesmo com o meu talento para a representação eu consiga dar cabo disto.
4: O público que aguarda então por esta aparição no sonho do amigo Marco.
2: Sandra Braga Fernandes, que passou um dia nestas filmagens a acompanhar as filmagens do Homem que Mordeu o Cão.
0: O filme estará em exibição para o ano. Trânsito na Rádio Comercial a esta hora. Vamos lá saber o que é que se passa. Cláudia, já há problemas, 8 da manhã, claro.
6: Sim, e bastantes, com o trânsito muito demorado na Cril e nos acessos. Manhã já marcada por duas avarias, deixou o trânsito lento em Loures, no acesso da A8, no IC22 a partir da Ramada, e na IC16 a partir de Belas. A fila na Cril mantém-se do túnel do Cril até aos túneis de Benfica e depois de Camarate para Sacavém, neste troço da Cril, nos dois sentidos. Fila na segunda circular, Prior Velho, Campo Grande e Benfica Radar, o IC19 de Tercena para Pinamanica, a partir da Ribeira da Laje, na A5 para Carnaxide e no acesso ao viaduto a Moreiras, a marginal de Oeiras até Caxias, e na A2 entre a Baixa de Corroios e a 25 de Abril, com o eixo norte-sul preenchido da Meixoeira para Sete Rios. A norte de Lisboa, acidente em Aveiras, na Nacional 366, é antes da rotunda de ligação para a Autoestrada do Norte. E a norte, na A28, entre Vila do Conde e Mindelo, a abrandamento, o acidente que tinha aí ocorrido está resolvido. Há fila em Leça para a via de cintura interna e na A3 para chegar ao Porto em Águas Santas, com a via de cintura interna preenchida nos dois sentidos e nos acessos pelas pontes da Rábida.
0: Cláudia Macedo, não tem medo. Obrigado, Cláudia. Até já. 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
7: Mais uma semaninha pela frente. Bom dia, boa viagem. E pelo que andei aqui a pesquisar, só lá para quinta é que volta a chuvinha. Hoje, nevoeiro, em especial no litoral a norte do Cabo Raso. No litoral norte e centro também algumas nuvens, de resto sol e nada de chuva. Vamos às máximas?
8: Vamos a isso. Hoje, segunda-feira, dia 12 de outubro, vamos até aos 27 graus. Arrancamos nos 20 graus em Viana do Castelo, Porto e Aveiro. Guarda 22, Coimbra 23, Leiria e Ponte Delgada também. 24 é a previsão para Braga, Vila Real, Viseu, Porto Alegre, Lisboa e Setúbal. Faro 25, 26 em Bragança, Castelo Branco, também 26 em Santarém, Beja e no Funchal, e Évora 27 graus, temperatura mais alta esperada hoje.
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9: Acabaram de abrir as inscrições para o 10 a 0. 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
7: 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Nem sempre tens que andar tipo, mesmo descalço, porque há anfitriões que, e já agora falamos sobre isso, que oferecem soluções.
8: Sim, pá, acho que essa é, adotam aquela estratégia a que eu gosto de chamar bowling do Colombo. É, tentam amenizar a questão do desconforto de andar descalço numa casa de outra pessoa, disponibilizando um conjunto de chanados que os convidados podem calçar.
9: Oh, até é atencioso.
8: Não é, isto é como dizer, olhem, não quero ser chato, mas nós temos uma regra aqui em casa que é, dizemos a toda a gente para tirar as calças e as cuecas. Calças e cuecas, pronto, uma questão de higiene, mas não se preocupem, que temos aqui uma caixinha de cocos.
7: Uma caixinha de cocos?
8: Sim, metades de coco. Podem usar à vontade. Alguém cá em casa às vezes faz um bocado frio. Já agora, a sobremesa é quindim, receita da minha mãe. Ah, pois, tens razão, Marcão. Para o teu também não há. Deixa-me ir só ali à cozinha tirar a polpa à uma melancia.

0: Rádio Comercial, bom dia, cá estamos. Manhã de segunda-feira, vamos para a primeira edição da semana do 10 a 0. 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
2: Olá, olá, temos carro cheio. Carro cheio.
0: Alô, bom dia.
3: Olá.
2: Olá.
3: Bom dia.
0: Bom dia.
2: Bom dia, bom dia, bom dia, bom dia.
0: Vanessa, como está esta segunda-feira? Parece sexta.
3: Sim, mas ao contrário.
0: Exato.
2: Boa resposta.
0: Com quem é que está, Vanessa?
3: Estou com a Lara, a Diana e o Ricardo.
0: Vamos por partes. Olá, Lara.
2: Olá.
4: Olá.
0: Olá, Diana.
4: Olá.
0: Vamos ter um olá do Ricardo. Olá, Ricardo.
2: Talvez.
0: Ricardo.
3: Não me parece.
2: É pequenino.
0: Não vai dar, não, não vai dar.
5: Quantos anos é que ele tem? Quatro?
2: Sim, quatro.
5: É pequenito, sim.
0: Ainda é muito pequenino para nos dar essa confiança.
2: Ainda está a dormir.
0: E bem, e bem.
3: É, ele tem mau feitio.
2: Ui, ui.
0: Mas também quem é que não tem à segunda-feira, não é?
3: Completamente.
0: Temos todos. Até a Vanessa, que é psicóloga, tem mau feitio à segunda-feira?
2: Engana com este sorriso, não é?
0: Mais ou menos. Então vamos lá. Deixa cá ver. Ah, Ricardo. Pois. Talvez desse fosse nomes começados com. Mas hoje a letra é. A letra não. A lista é de 10 nomes que terminam com a letra R.
5: Isto porquê? Porque hoje o nome do dia é Elder.
0: Portanto, é isso.
5: Não estamos a dizer que Elder está na lista, mas também não estamos a dizer que não está.
0: Pode estar. Pode não estar. Sabe.
3: Ai, meu Deus.
0: Então, são nomes que acabam com a letra R, está bem? Para ganhar o 10 a 0. Uma coisa que ninguém lhe disse nunca. Vanessa, vamos nessa.
2: Ah, Pedro.
0: Epá, acho que alguma vez.
5: Atenção, que os prémios são bons, hein?
0: São
5: sim,
0: ótimos.
5: Sim, sim.
0: São
5: ótimos. Não temos ouro, incenso e mirra, mas temos coisas boas.
0: Sim. Ah, viu esta dica, Vanessa?
3: Sim, vi.
5: Tivesse apanhado.
0: Pois é. Pois
3: é o quarto queimado.
0: Pois é. Então vamos lá, está pronta?
3: Força.
0: Vamos lá.
2: Vamos lá.
0: Força.
3: Elder, Arthur, Belchior.
2: Sim.
5: Arthur não há.
0: Belchior e Elder sim.
5: Arthur não.
2: O quê?
0: O quê?
3: Não, Carolina não, R.
5: Acaba em R.
0: Acaba em R.
5: O maior prémio do cinema, qual é que é?
3: Oscar.
2: Boa.
0: Certo.
5: Jesus Cristo é o quê?
0: É o
3: Salvador.
2: Sim. E o Mourão?
3: Superstar.
0: Nós vimos a percorrer os folders todos sim, até sim, chegar sim, a Salvador.
2: E o nosso Mourão é?
3: César.
2: Claro.
3: César.
2: Okay.
0: Mais.
5: Disse o Belchior e há outro, que acaba em R.
3: Gaspar.
5: E há outro.
0: E o outro.
3: Baltazar!
2: É isso mesmo!
3: Mais minas!
5: Faltam três só!
2: Sim.
5: Dois têm letra V! Vai, vamos aos Vs!
3: Walter, Wagner!
5: Ah, era Vitor!
2: Mas tinha Walter também!
5: Tinha Walter.
0: E ainda faltava o Edgar!
5: O Edgar
2: e o Vitor!
5: O Edgar era mais difícil!
3: O Edgar Vitor Tramones!
5: Não, Edgar é. Vitor!
3: Quase ganhamos!
0: Quase!
2: Fica para a próxima!
0: Faltou quase! Família,
3: faltou.
0: Vamos ver o que perderam?
2: Não!
6: Acabou de perder um passe familiar para uma feira medieval tão real, mas tão real, mas tão real, que sai de lá carregadinho de piolhos e a prestar vassalagem ao todo-poderoso Rei Jaime.
2: Rei Jaime.
0: Meu Deus.
2: Zero respeito por este rei.
0: Sim, sim, sim. Onde é que vocês estão a jogar o 10 a 0 neste momento? Estão a ouvir a rádio aonde?
3: Estamos dentro do carro em Almada a chegar à escola dos miúdos.
0: Muito bom. Qual é a escola?
3: É o Estornado Frei Luís de Sousa.
0: Era o que nós achávamos, que era o Frei Luís de Sousa.
2: Já estávamos aqui a dizer desde o início.
0: Quase que íamos pôr na
2: claro.
0: Lista. Então,
2: claro,
0: olha,
2: claro.
0: Um bom dia de aulas para vocês.
2: Um beijinho
0: a Vanessa
2: muito
0: é muito simpática. Um beijinho,
5: beijinho
0: para
5: Vanessa.
0: Si.
5: Tchau,
0: uma
5: miúdo.
0: Boa semana.
3: Obrigada.
0: Adeus.
5: Boa
3: obrigada.
5: Escola.
3: Beijinhos a todos. Ouvimos todas as manhãs.
2: Yes.
3: Obrigada.
0: Obrigado nós. Um beijinho.
2: Exato.
0: Boa
2: obrigada
0: semana.
2: Obrigada a nós.
3: Beijinho.
5: Jesus
3: boa
5: Cristo
3: semana.
5: É o quê?
3: Obrigada.
5: É superstar. É superstar, claro que sim.
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0: É isto, todos os dias a esta hora, a nossa dança.

0: tocar a música dos Calema. E estava aqui um pai desesperado no WhatsApp da rádio. Um pai e uma mãe. O Mateu faz anos hoje.
1: Quantos?
2: Faz 6 anos.
1: Mas só agora é que dizem.
2: Está a ouvir. O Mateu faz anos hoje.
1: Parabéns,
3: Mateu.
2: Pode dar os parabéns na rádio.
1: Parabéns.

0: esta no fim de semana.
1: Ai.
2: 8 e 18. Atenção a este recado, há uma frase que explica porque há coisas que estão guardadas em arrecadações, gavetas e armários sem necessidade.
1: Qual?
2: É aquela frase, não, isto ainda pode dar jeito.
3: É uma ótima frase, é provavelmente o motivo pelo qual existe um telemóvel antigo numa gaveta.
1: 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Ou uma impressora que já não imprime guardada há anos, não é?
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1: Se desse lado está a perguntar-se o que é um leitor de VHS, nós próprios também já não sabemos bem.
2: Bem, mas nada de assunto. A pergunta que não podemos calar é: vai mesmo voltar a usar isso que tem guardado há anos? Acha que vai dar jeito para quê?
3: A única utilidade que essa impressora pode ter é no Museu do Material de Escritório.
2: Mas até esse museu é virtual. 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
2: Falar em Vorten, amanhã está cá Ricardo Araújo Pereira.
1: Pois é.
3: Vem cá.
2: E logo num dia em que eu não estou. Enfim.
1: Mas já da última vez tu não estavas.
2: Não, é
1: pá,
2: tudo bem, até parece que.
1: Ele escolhe.
2: É que é mesmo para me irritar.
3: Mas vem fazer mesa?
2: Senhor, vem.
3: Vem fazer
2: o programa.
3: Vem pivotar.
2: Vem. Põe as músicas, já não sei, é a primeira vez. Houve uma vez que ele chegou mais cedo.
1: Epá, essa história é linda, Pedro.
2: Chegou mais
1: cedo. Mas só tu é que ouviste aqui da equipa.
2: Ele ia morrendo na autoestrada. Ele chegou antes das 7 da manhã. E eu estava a ouvir e começo a ouvir uma voz. Bom dia. Eu, não, isto não está a acontecer. Bom dia, vamos escutar um tema. E depois ela procura dos botões para ver como é que a música se punha a tocar. Epá, que perdi anos de vida. Mas amanhã não estou cá, mas está cá Ricardo Araújo Pereira amanhã nas manhãs.
1: É substituir-te.
2: É isso.
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5: Vocês conhecem alguém que tenha contraído alguma vez pé de atleta ou é um mito? Alguém já...
6: Não é um mito, existe.
5: Malta
6: que faz desporto e passa muito tempo com meia, com transpiração. É
5: ficou muito fungosa.
6: Sim. Mas olha, como é que passamos isso para a arena? Não quer saber? Portanto, agora
7: tenho imagens na minha cabeça.
6: 3 segundos de branca.
5: Pois é.
7: Mas não queres pôr um jingle? Em casa, no carro, em todo Portugal.
5: Dá-me um trabalhão. Pronto,
7: está bem.
5: Podia pôr, que eu tenho o computador à frente. É, mas é que... Começa a pensar no humus e agora pôr o jingle.
8: Feres humus ou pé de atleta?

0: Rádio Comercial, bom dia. Minuto e meio para as 8:30. Avançamos para o trânsito hoje com a Cláudia Macedo. 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Avança, Cláudia, bom dia.
1: Olá, bom dia. Com a fila na Crela em direção à Autoestrada de Cascais, a partir das portagens de Queluz, isto porque no sentido de Cascais-Lisboa ocorreu o acidente entre o estádio e Linda Velha, o trânsito está condicionado. Há fila na A2 ainda a manter-se em Corroios em direção à 25 de Abril, a segunda circular, Prior Velho, Campo Grande e da Luz para as Calvanas, o eixo a partir da Ameixoeira e o IC19 no Cacém ainda com demora, também a Cril, a partir do túnel do Grilo em direção à zona de Benfica. Acessos da A8 e C22 e C16 estão preenchidos para a Cril. No Porto, há fila na ligação da A29 para Francos na via de cintura interna, entre a Vintes e o Freixo até ao nó da A3. Há também ainda demora na A44 em Valadares, na A28 e Avenida AEP a partir de Lessa e na A3. A fila começa muito perto de Águas Santas em direção ao Porto, a afetar a A4 a partir das portagens de Hermesite.
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2: Ontem à tarde ainda chuviscou em alguns pontos do país, não sei se apanhou esta chuvinha. Hoje não temos chuva, não chove pelo menos até quarta-feira. Hoje temos sim nevoeiro, em especial no litoral a norte do Cabo Raso. Também no litoral norte e centro algumas nuvens, mas de resto sol e nada de chuva. Máximas para hoje?
3: Vamos até aos 27, arrancamos nos 20 graus. Porto, Aveiro e Viana do Castelo nos 20, Guarda 22. Coimbra, Leiria e Ponta Delgada 23. Braga, Vila Real, Viseu, Porto Alegre, Lisboa e Setúbal nos 24. Faro chega aos 25 graus, Bragança 26. Castelo Branco, Santarém, Beja e Funchal também chegam a essa máxima de 26 e onde está mais quente, Évora, que chega hoje aos 27.
0: Rádio Comercial, bom dia. 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Ana, bom dia.
4: Bom dia. Os agricultores concentram-se esta manhã junto à Assembleia da República em Lisboa para pedir medidas de apoio ao setor. O secretário-geral da Confederação dos Agricultores de Portugal, à Rádio Comercial, diz que pede ajudas de 140 milhões de euros e rejeita também que ponham em causa as contas públicas. O antigo primeiro-ministro Pedro Passos Coelho diz que o PSD tinha a obrigação de tentar fazer um acordo de governo à direita. Em entrevista à SIC, Pedro Passos Coelho volta a falar das reformas que estão por fazer, por exemplo, na saúde, na educação e na habitação. A União Europeia prepara-se para aprovar o maior pacote de sanções à Rússia. Começa daqui a meia hora a reunião dos ministros dos negócios estrangeiros da União Europeia.
0: 8 horas 31 minutos.
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0: Então, bom dia, temos aqui a Diana Castro connosco esta manhã. Quando veio a notícia da partida do Jorge Palma, tu vieste connosco e disseste que gostávamos de fazer uma homenagem aí na rádio.
19: Quisemos propor-nos a mostrar aquilo que nós ouvimos com esta canção e sentimos com esta canção.

0: É aqui, bom dia, 22 minutos para as 9.
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0: Atenção às horas, faltam 19 minutos para as 9.
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0: Ao longo desta semana, a Comercial está a desafiar então os ouvintes do resto do país a ajudarem os ouvintes do Algarve. Só precisa de partilhar os seus favoritos. Mercadona pode começar agora. É o WhatsApp da rádio 910033759.
11: É isso mesmo. 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
12: O número 2 é muito privado. É muito...
11: Pois é.
12: Estás muito vulnerável.
0: Há aqui um ouvinte que eu escolho não identificar. Vá.
12: Ok.
0: Ela diz que faz sempre nua, mas espera. E de perna cruzada.
11: O quê?
0: Eu não sei.
12: Como assim?
11: Isto
12: não,
11: epá,
0: isto
11: não
0: leva a questão para outros, para outros patamares.
11: Mas mesmo
12: é
11: que
12: não
11: trabalho.
12: É anatómico. Epá, não é como sei. Se tivesse a sala de espera. Mas dá-me mesmo estilo.
0: O que quer dizer que esta ouvinte é a charanção da retrete.
12: É isso, é a charanção da retrete, é.
13: A charanção da retrete é.
12: Ai,
13: oh, qual é que é o filme, sabes?
12: É o Instinto Fatal.
13: Não,
12: é
13: focal, é? Instinto Fatal.
12: Instinto Fatal, claro, Instinto Fatal, claro, claro. Meu Deus. São estas coisas que fazem de nós o programa número 1.
0: Esta maturidade.
12: Esta rapidez, esta desenvoltura.
13: Meu Deus, Instinto
12: Fatal. Esta desenvoltura.
0: Ai.

0: Bem, de repente, o WhatsApp da Comercial foi tomado de assalto pelos fãs da Mercadona.
1: Bom dia, Comercial.
2: Bom
1: Vera,
2: dia.
1: Como concordo contigo, acho que o meu produto preferido é a bola de atum. É simplesmente maravilhoso.
2: É o demónio, aquilo
1: eu
2: é o demónio.
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0: Eu acho que até uma costa da Mercadona.
2: Eu acho que
3: eu acho que
2: ela
3: devia contratar esta menina. Se é que me contratou já.
2: Eu acho que ela está a receber.
1: 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Um beijinho.
2: Obrigada.
0: Pessoal da Mercadona, vocês façam alguma coisa com esta
2: criança. Sim, sim.
0: A Telma de Vila Real.
2: Departamento de marketing já.
0: E pá, vocês tratem ouvido. Disso. Ama a Mercadona.
3: Já em Vila Real, esta mulher é diretora de loja.
4: Sim. Comercial.
3: Comercial. Vieram buscar-me para gravar jogos, não é? Entro no carro e a primeira coisa que eu digo, até amanhã.
2: Estava cheio de vontade de trabalhar.
3: Quer dizer bom dia. Até amanhã. Não.

0: os 4:30 e o Luís Trigacheiro na Rádio Comercial. Ontem eu ouvi a Vera apresentar esta música na rádio.
1: É tão bonita, não é?
0: E hoje cabe-me a mim, mas eu vou passar a emissão para ti, que eu tenho que ir apanhar um avião.
1: A que horas é o avião?
0: O avião é às 11, portanto, se calhar é melhor.
1: Para onde é que tu vais? Conta
0: lá. Vou para Dublin.
1: Vais tirar mais
0: dias,
1: um curso?
0: Vou tirar um curso de costura em Dublin.
2: Ah, pá, que maravilha!
0: A capital mundial.
1: Estamos tão orgulhosos.
0: Sim, sim. A costura e Dublin estão.
2: Olha, então, cuidado com o Temple Bar, aquela zona também. Sim, cuidado com aquela parte.
3: Cose-se muito ali, não é?
0: Cose-se muito.
3: Muita gente acaba com pontos, de facto.
2: É muito rápido, é muito rápido.
0: Ah, sobre o Homem que Mordeu o Cão, hoje, excepcionalmente, não há Homem que Mordeu o Cão, mas o Nuno promete voltar amanhã.
1: E tu quando é que voltas? Diz lá aos
0: ouvintes. Eu volto na quinta-feira.
1: Muito bem.
0: Quinta-feira já cá estou.
2: Olha,
0: vou deixar esta música para ti.
1: Obrigada.
0: Malta, fiquem bem.
1: Vamos
0: até quintas.
1: Tentar não falar de pipis durante a tua ausência, está bem?
0: Até parece quando eu cá estou não falo.

0: 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Faltam 5 minutos para as 9 da manhã. Amanhã regressa O Homem que Mordeu o Cão, que normalmente é uma oferta Seat Ibiza, agora com zero preocupações, e também uma oferta FNAC, onde encontra as novidades de sonho com 10% de desconto. Desliga o telemóvel e vá para a cama com um livro. Entretanto, já temos o Manel Cardoso na área.
1: É engraçado, digas, vá para a cama. Olá, Manel.
2: Olá, olá, vida.
1: Então, o que é que se passou hoje?
0: Conta lá.
2: Então, eu hoje, portanto, estava muito bem a dormir e acordei. Porquê? Porque a minha garagem, neste momento, está com um problema em que a porta não fecha. Se uma pessoa não voltar a carregar no botão a seguir a entrar com o carro lá para dentro.
1: Portanto, o fecho automático foi à vida, é isso?
2: Exatamente. Só abro e depois fica aberto, tem que se carregar de novo. E hoje, acordei às 3:30 da manhã a pensar, será que eu fechei a garagem? Vesti-me, calcei-me, desci. Percorri a garagem, encontrei a porta, estava fechada.
0: Pronto, é sempre assim. É como a malta, será que eu desliguei o ferro? Não é? O ferro
1: sim,
0: também é um
1: stress. Olha, ferro, gás. É melhor assim. Ao menos vestiste e tal, ficaste bonito.
2: Sim, sim.
1: Espera até à garagem.
2: Fiz um get ready with me,
1: sim,
2: e fui lá abaixo.
1: Às 3 da manhã, se encontrasse alguém na garagem. É pá, Manel, estás tão bonito.
2: Sim, sim, sim. Se bem que encontrar às 3 da manhã de um domingo à noite não seria um encontro para elogiar a estética, diria eu.
0: Vamos até à hora certa com o Bruno Mars. Esta chama-se o Risk It All. Bom dia, boa
1: semana. Olá, bom dia.
2: Bom dia.

0: Já então, as notícias com a Ana Bernardino. Olá Ana, bom dia.
1: Bom dia, e começo pelo Porto, onde a Polícia Municipal está a retirar as tendas da Praça Dom João I, estão a colocá-las numa carrinha. Dezenas de manifestantes passaram mais uma noite acampados na praça contra a política de habitação, enquanto estão a ser retiradas as tendas pelos polícias. As tendas que são o símbolo de luta contra o aumento do preço da habitação, ouvem-se os cânticos dos manifestantes. Outro protesto, dirigentes de associações agrícolas de todo o país vão deslocar-se hoje ao Parlamento e à residência oficial do Primeiro-Ministro. Querem entregar um documento a exigir medidas de compensação de 140 milhões de euros para o setor. A iniciativa das associações de agricultores é liderada pela CAP. A concentração está marcada para as 11h30 da manhã, junto à Assembleia da República. E um mês após o arranque do ano letivo, mais de 8 mil professores estão por colocar. O número é avançado pela MetaProf, uma plataforma digital independente gerida por professores e que é um número avançado também pelo Diário de Notícias. O presidente da Associação Nacional de Diretores de Agrupamentos e Escolas Públicas confirma em declarações à Rádio Comercial que ainda há muitos professores por colocar. Filipe Lima deixa, no entanto, uma garantia.
2: Nós estamos a tentar diminuir esse constrangimento. O grande problema é a escassez de professores. Está com o foco em Lisboa e concelhos limítrofes. Como é que os colegas de Lisboa acodem este problema? Atribuindo horas extras, portanto, aos professores, e também estamos a ver o resultado da colocação contínua, diária, dos docentes. É desta forma que tentamos diminuir o constrangimento que, na verdade, é um aluno poder não ter aulas a certas disciplinas.
1: Filipe Lima, nestas declarações à Rádio Comercial, afirma também que a Câmara de Lisboa tem de agir.
0: Malta, fizemos a geneira. Está aqui o JP a reclamar. Ele diz: bom dia. Pá, vocês são horríveis com essa história da garagem e de esquecer o ferro. Estou a 50 km de casa e de repente não me lembro se desliguei o ferro de engomar e agora tenho de voltar para trás. Vão ver o que fizeram?
3: Está desligado.
0: É melhor ir. Eu não estou,
4: certeza do Manel.
0: Eu não estou com o Manel.
3: Sim, não estou ligado.
0: Vá a casa, é melhor. 2 minutos depois das 9, vamos também atualizar as informações de trânsito, que a esta hora são uma oferta Opticenter e também viagens El Corte Inglês. Bom dia, Cláudia.
5: Olá, Vera, bom dia. Com a fila ainda a partir da Baixa de Corroios em direção à 25 de Abril, depois da parte final do tabuleiro em direção à Avenida da Ponte, trânsito lento também até muito perto da saída para A5, com o acidente entre o estádio e Carnaval. E a fila desde o lado da Ribeira da Laje a afetar o acesso da Crel do lado das portagens de Queluz. Abrandamento entre Queluz e a Amadora e de Alfragide para o nó de Pinamanica. Segunda circular para o Campo Grande Calvanas nos dois sentidos. Ainda abrandamentos na Cril, Camarate Sacavém em ambos os sentidos e na descida do Grilo em direção à Pontinha e aos túneis de Benfica. A norte, fila muito perto de Águas Santas na A3 para o Porto, a partir de Leça na Avenida EP. Para a VCI, há fila no lado do Freixo em A20 e do lado da Arrábida a partir de Santo Vídeo.
0: Obrigada, Cláudia. Voltamos a falar daqui a meia hora. Até já. 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
4: Para hoje, máximas dos 20 aos 27, já explico, basicamente, e vou aqui alocar máximas nas diferentes localidades. Quero só dizer-lhe que no que toca ao tempo no geral, hoje pode contar com céu pouco nublado, algumas nuvens até meio da manhã na zona do litoral norte e centro e neblina ou nevoeiro, em especial no litoral a norte do Cabo Raso. Quanto a máximas, lá está, 20 graus no Porto, em Aveiro e Viana do Castelo, a Guarda 22, 23 em Coimbra, Leiria e Ponta Delgada, 24 em Braga, Vila Real, Viseu, também 24 em Porto Alegre, Lisboa e Setúbal, Faro nos 25, 26 em Bragança, Castelo Branco, Santarém, em Beja e Funchal, e Évora chega aos 27.
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20: Bom dia, comercial.
21: Bom dia.
20: Se não se importam, podem dizer qual é que é o dia de hoje?
21: Pois é isso.
20: É que eu acordei agora, está para ver pela minha voz. Epá, eu ouvi um anúncio a dizer ho, ho, ho,
21: ouviu,
20: como
21: bem?
20: Não sei quê. É, já estamos no Natal.
21: É quase.
20: A conta de adormeci no sofá. Ainda era setembro.
21: Não, ontem não era setembro. Já era
20: tchau.
21: Outubro. Mas percebemos a ideia.
0: Mas assim, anteontem. Não, mas calma. Estamos a começar outubro, falta novembro e depois dezembro.
21: 2 de outubro,
0: é?
21: Anúncios de Natal.
0: A minha reação foi, se calhar enganaram-se. Olá, bom dia, 7 minutos depois das 9, daqui a pouco mais uma edição de Bem-vindo a mais um episódio de Para Já temos Alex Warren na área, Passenger.

0: Acordares, não é? Alex Warren na Rádio Comercial. Passam 10 minutos das 9 da manhã. Bem-vindo. Há pouco o Manel Cardoso estava a contar que a meio da noite, lá para as 3 da manhã, teve de se vestir e foi verificar se a porta da garagem estava fechada porque está avariada. E eu disse, isso é como deixar o ferro ligado. E está aqui o Eduardo a falar nisto. Isto, de facto, é inteligente, tal como as tomadas que ele colocou. Ele diz, instalei tomadas inteligentes e quando surgem essas dúvidas, vamos à aplicação do telemóvel e desligamos o ferro. Fica a dica. Tenho que arranjar isto. Porque eu fico sempre muito preocupada com o ferro.
1: Mas também, agora nós queremos deixar de ter este stress. Também é o que nos deixa vivos nesta vida, não é?
0: É o que nos acorda à meio da noite.
1: É o que nos acorda. É o que lá está. É o que dá ânimo à vida.
0: É o que nos faz andar mais 50 km, não é? Como o nosso ouvinte há pouco.
1: Talvez não. É talvez
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0: Daqui a pouco, então, mais uma edição de Bem-vindos a mais um episódio de Para Já, à Toa e Dama, chama-se 102.

0: Chama-se 112, é a música que junta os À Toa e Dama, agora na Rádio Comercial, 14 minutos depois das 9. Bem-vindo a mais um episódio de uma oferta If Then Pay. Vamos lá?
1: 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Bem-vindo a mais um episódio de...
2: Disto o Nuno Rogério não fala, um podcast sobre a atualidade geopolítica que escapa aos médias tradicionais. Meus amigos, no Peru, nas eleições municipais em Querupalca, um distrito que fica nos Andes, venceu o candidato do centro-esquerda.
0: Oh Manela, eu não acompanho a política autárquica peruana.
3: Como pena, não acompanhas,
2: pena,
3: Vera?
2: Pena, muita pena.
3: Que falha.
0: Deixem-me perguntar, é surpreendente ganhar o candidato do centro-esquerda?
2: Vera, o candidato do centro-esquerda chama-se Hitler Mussolini. Hitler Mussolini, centro-esquerda.
3: Claro, tá.
2: Claro, não é? Nesta eleição autárquica, em princípio, o senhor Stalin Mao Fidel Pol Pot Xogescu era o candidato da Iniciativa Liberal.
3: Portanto, uma pessoa chamada Hitler Mussolini conseguiu ganhar umas eleições.
2: Sim, senhor. Se calhar esta é a forma do centro-esquerda ganhar eleições, não é? Cheira-me que o secretário-geral do Partido Socialista está neste momento a caminho dos registros para mudar o nome para Salazar Franco Pinochet Carneiro.
0: Mas porquê Hitler Mussolini? Os pais estavam indecisos,
2: não sei. Não sei, se calhar o pai gostava de um simples autoritarismo nacionalista e imperial, enquanto também preferia o totalitarismo assente no racismo biológico.
3: Que maldade.
2: Nunca me deixas de chocar, Vasco. Tens toda a razão. Nunca me deixas de chocar esta irresponsabilidade. Isto é a pior coisa que os pais podem fazer aos filhos. Eu compreendo a dor deste senhor, porque eu também tenho dois nomes, não é? E não tinha ficado tão bonito chamar ao puto só Hitler. Hitler, não é? O que é que está o Mussolini ali a fazer?
0: Se calhar dá mais jeito para ralhar,
2: exato,
0: não?
2: Exato. Hitler Mussolini, já fizeste os TPC, Hitler Mussolini. Já te disse que o trabalho liberta, Hitler Mussolini. Pensa pela tua própria cabeça, Hitler Mussolini. Não vais à última página do caderno de exercícios ver a solução final, Hitler Mussolini. E quando chegares ao exame, não te esqueças do cabeçalho, Hitler Mussolini. Preencha os campos com concentração, Hitler Mussolini. Bom, por falar em nome...
3: Tens mais notícias? Deixa-me só aplaudir essa tua.
0: Sim, obrigado. Sim. É o Mickey, é o Mickey.
3: Preencha os campos com concentração.
0: Olá!
3: Um bocadinho, Miquel. Olha, Manel, mais notícias sobre geopolítica relacionadas com nomes, tens?
2: Então não tenho, Vasco, não tenho. Ora, depois de mudar o nome do Golfo do México para Golfo da América, o Departamento de Defesa para Departamento de Guerra, a Inteligência Artificial para Superinteligência, o Presidente dos Estados Unidos da América, Donald Trump, sugeriu neste sábado que se mudasse o nome do Oceano Pacífico ou Atlântico para Oceano Trump.

0: em Portugal a falar para 10 mil pessoas no pavilhão Trump.
1: Então, e teríamos que estar a pensar sempre no Trump sempre que fôssemos à praia.
0: Exato, ia ser ainda mais difícil convencer estrangeiros a mergulhar nas nossas praias. É, não, é verdade, isto não é tão quente como o Mediterrâneo, mas já sabes como é que é o Trump, é um bocado frio e perigoso, mas depois habituas-te.
2: Olha, isto não vai ter impacto do ponto de vista diplomático.
0: Sim, Vera, eu acho que o Trump não está a pensar bem na forma como isto vai afetar as relações transatlânticas, não é? Agora, sempre que quiser dizer que existe uma forte relação cultural entre a América do Norte e a Europa, vai ter de dizer que os Estados Unidos respeitam a identidade trans-Trump.
1: O ideal, então, é que nem o Pacífico nem o Atlântico passem a chamar-se Oceano Trump.
0: Na verdade, Vasco, eu acho que o ideal seria ele conseguir mudar o nome dos dois oceanos para Trump, não é? Tanto o Atlântico como o Pacífico, até porque isso seria ótimo para a nossa economia.
2: O quê? Mudar o nome dos dois oceanos para Trump seria ótimo para a nossa economia?
0: Vera, a verdade é que estas alterações vão permitir que o cidadão comum consiga vencer o Joker. Vasco, faz-me perguntas.
1: Ok, Manuel. Qual é o maior oceano do mundo?
0: Trump.
1: Certo. Em que oceano afundou o Titanic?
0: Trump.
1: Certo. Em que oceano ocorreu o ataque a Pearl Harbor?
0: Trump.
1: Certo. Em que oceano situam os Açores?
0: Trump.
1: Certo. Onde é que fica Bora Bora?
0: Bora Bora. Trump.
1: Certo. E onde é que fica o Triângulo das Bermudas?
0: Trump.
1: Certíssimo. Bravo, parabéns. Os 50 mil euros são teus. Aliás, não és meu concorrente, são seus. O que é que vai fazer com este prémio que a gente não se conhece?
0: Olha, Vasco, vou levar a minha família toda de férias.
1: Ah, muito bem, onde é que vão?
0: Vamos para um resort com tudo incluído nas Ilhas Paradisíacas do Trump.

0: mais um aplauso. Muito bem, muito bem.
1: Obrigada, Manel.
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0: E agora é para ouvir Stay Love, Luís Capaldi. Para ouvir e para cantar, se quiseres. Boa viagem com a Rádio Comercial. Bom dia, bom dia.

0: Mais uma semaninha a começar ao som da Rádio Comercial. Obrigada por estar desse lado. Boa viagem. Por falar em correria do dia-a-dia.
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0: 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Pronto. 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
0: Olá, bom dia. E agora não pode baixar o volume porque voltamos a saber do trânsito. Aqui com a ajuda da Cláudia. 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Bom dia, Cláudia.
6: Olá, bom dia. E nesta altura com o trânsito ainda sujeito a abrandamento na Autoestrada do Sul a partir do segundo viaduto do Feijó em direção à Praça da Portagem da Ponte 25 de Abril. Há também abrandamentos entre Oeiras e Carnaxide na A5 e no acesso ao viaduto Amoreiras, que é a Luz Amadora e Alto.
7: Frigide Pinamanique para a Radial de Benfica até Sete Rios, ainda na ligação IC19 a Radial, e na segunda circular há abrandamentos das Torres de Lisboa para as Calvanas, do Relógio para o Campo Grande. Eixo Norte-Sul ainda é preenchido a partir do Lumiar para Sete Rios e na Cril, na subida do Grilo em direção a Sacavém. Começa a melhorar aos pouquinhos nos acessos ao Porto, ainda com a fila A1 Santo Ovídio, a Rábida, do lado do Freixo para as Antas, Avenida EP Matosinhos Porto, e ainda demora na A3 entre Águas Santas e a saída para a Estrada da Circunvalação.
0: Obrigada pela ajuda e até já, Cláudia. Até já. 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
2: Até meio da manhã podemos contar com algumas nuvens, segundo a previsão, no litoral norte e centro, muito nublado, basicamente o céu até meio da manhã, mas depois temos um dia com céu pouco nublado e com máximas a chegar até aos 27 graus, onde Évora nesses 27, 26 em Bragança, Castelo Branco, Santarém, Beja e o Funchal, Faro 25, Braga, Vila Real, Viseu, Porto Alegre, Lisboa e Setúbal 24, Coimbra, Leiria, Ponte Delgada 23, Guarda 22 e 20 graus em Viana do Castelo, Porto e também 20 graus em Aveiro.
0: 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Daqui a pouco ouvimos a Taylor Swift. Para já, vamos ouvir a Ana Bernardino com o essencial da informação. Bom dia, Ana.
17: Bom dia. A PSP e a Polícia Municipal do Porto estão a retirar as tendas que estão na Praça Dom João I. São cerca de 30 a 40 tendas que pertencem aos manifestantes que protestaram no sábado contra o aumento do preço da habitação. À Rádio Comercial, a PSP confirma a ação conjunta e garante que a operação está a decorrer sem incidentes. O aeroporto de Riad cancelou praticamente todos os voos de domingo e cerca de 60% dos voos desta segunda-feira, depois de ataques dos houthis durante o fim de semana terem causado mais de uma dezena de vítimas mortais. E daqui a pouco conhecemos o Nobel da Economia. No ano passado o prémio foi atribuído a 3 economistas. Este ano vamos ver.
0: Isso mesmo, é em cima das 9:30 e nada como começar a semana a cantar, e pode fazê-lo já a seguir com a ajuda da Taylor Swift.
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0: A melhor música sempre aqui na Rádio Comercial. Boa viagem daqui a pouco. E porque hoje é segunda-feira, vamos jogar a um segundo música. 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Há dias bons, há dias maus, há dias em que acertamos em tudo, outros dias são uma autêntica vergonha. Vamos lá ver como é que corre daqui a pouco, não é?
1: Hoje, qual é que é? É o...
0: Ainda não sabemos, temos que chamar
1: não,
0: aqui a
1: música,
0: produção.
1: É?
0: Exatamente.
1: O outro irrita mais.
0: O 3 em 3.
1: O 3 em 3. O 3 em 3 irrita mais.
0: Sim. Então pronto, deixamos essa parte para amanhã.
2: Eu gosto muito dos dois.
1: Não tens um favorito?
2: Não consigo escolher, Vasco.
1: É como os teus filhos, não é?
2: Sim, os meus 7.
0: Não, é muito engraçado, porque ele quando diz estas coisas está assim muito esticadinho. Não consigo escolher, Vasco. Já lá vamos. Para já, a Nena com a música nova chama-se O Amor Existe. Boa viagem, boa semana com a Rádio

0: se normalmente não ouve a Rádio Comercial a esta hora, jogamos sempre ao quiz um segundo de música à segunda-feira. Ouvimos apenas o início de 5 músicas e temos que adivinhar que música é. Há, obviamente, um tema à volta destas 5 músicas que a Catarina vai divulgar agora.
1: Hoje o tema são meses.
0: Meses?
2: Meses.
0: Não são meses, são meses. Ok. Onde é que está o Vasco? Vasco, foi fazer xixi.
2: O Vasco abandonou-nos.
0: Está a correr, o Vasco está. Vamos só fazer aqui um compasso
2: como
0: de espera.
2: Um pai que abandona uma criança na piscina para ensinar-se a nadar, não é? Portanto, ele sabe que sem ele não conseguimos fazer nada, mas
0: e
2: é uma lição
0: xixi.
2: que nos dá.
0: Como te atreves?
3: O que foi?
0: A fazer xixi neste momento em que precisamos
3: desculpa.
0: De ti.
3: Desculpa.
0: Como te atreves? Vamos ao primeiro segundo, vamos lá.
2: Wake me up when September ends.
3: Bye, Manel.
0: Muito bem, está feito. É lá, ele hoje veio com tudo. Está aqui a solução. Pronto, já percebemos. Aliás, vamos ao segundo.
2: É a altura de acordar, não é?
0: E é verdade.
2: Senhor.
0: Vamos ao som número 2 relacionado com meses. First I was afraid.
3: Não, juro que parecia isso.
2: Depois parecia.
0: Mas não é.
1: Não é.
0: Pois. Então é o quê?
3: Deixa eu pôr os fones, espera aí. Está lá outra vez?
0: É o quê, meus amigos? É o quê? Isto é o quê? É recente?
1: Não.
2: É assim, pela nota parece-me que tem a ver com novembro, digo eu. Mas...
0: Ah!
1: Está certo!
0: Oh, tu chegaste lá, Manel!
2: Eu não memória musical não tenho, mas dedução.
3: Ah, o November Rain, claro!
0: Tu és incrível neste jogo! Já não podes sair, Vasco! Já não precisamos de ti! O Manel.
3: Irrita não ter lá chegado!
0: Pois é!
3: Eu adoro esta canção!
0: Quando ele falou do mês, eu cheguei logo! Opa! Vamos ao som número 3. Quê?
2: Isto foi uma coisa a partir-se.
0: Isto é assim uma batida. É, é assim
1: para dançar.
0: Para dançar com os ombros.
2: Pois.
1: É para dançar com os pés.
0: Com os pés?
1: Foi uma dica.
0: Samba de Janeiro.
3: Ah! Jura! Meu Deus!
0: Ah!
4: Samba!
0: Ah.
2: Sempre assim, em cima, em cima, em cima.
0: Exato! Mas olha que a dica dos pés ajudou.
4: Samba!
0: É. Ai, querias ouvir toda?
3: Não queria.
0: Ah, bom.
3: Não queria.
0: Desculpa. Vamos ao som número 4, relacionado com meses. Eds.
3: Não.
0: Isto é dos 30 Seconds to Mars.
1: É.
3: Mars.
0: Ah,
3: Mars.
0: Claro.
3: Foi o Perninho que fez isto?
1: Foi.
3: Ah, pois, claro.
1: Isto tem
3: repara bem, eu
2: peço imensa desculpa.
3: É Mars, não é Mars.
2: Não é Mars. Não é Mars.
3: É Mars.
0: Mas é pronto, é a
3: por isso é que ele não veio, percebes? Porque ele sabe que seria óbvio.
1: Ele disse, a minha pista para a 4 é: imaginem que é dia 28 de fevereiro e são 23 horas, 59 minutos
0: Ai,
1: e 30
0: que
1: segundos.
0: Nervos.
1: Foi a dica.
0: Ele enerva-me e não está aqui.
2: Mas é assim, ou seja, mas Andréia diria: não, ok, não é Mars, é Mars, mas é a origem do mês Março, é de facto Deus Marte e portanto eu tenho razão.
3: Repara, e esta é a 4. Até tenho medo da 5.
0: Sim, esta aqui vai por aí de certeza. Vamos lá, ouvir o som número 5. Na Avril Lavigne.
3: Avril.
0: Claro, exato.
2: Pronto, aqui é que já não posso ser, né?
3: Aqui é onde eu traço o meu limite. Eu saio aqui diretamente para falar com os cursos humanos.
0: Vamos deixar esta rolar enquanto o Manel se revolta, ok? Pode ser.

0: Manel, já estás mais calmo?
1: Eu não estou, e muito indignado com o André Penin ainda.
0: Está aqui um ouvinte com uma sugestão. O Manel devia fazer um episódio sobre a indignação em relação a André Penin.
1: Eu não quero lavar roupa suja na rubrica, Vera. Não quero lavar roupa suja.
2: Manel, não, vinga-te. Pensa tu, na próxima segunda-feira és tu. E é o Penin a ser a vítima.
1: Olha, assim, nós viemos fazer todos, um segundo de música com ele. As coisas mais rebuscadas possíveis.
2: Tudo, mesmo, ele não vai acertar nenhuma.
1: Nenhuma.
0: Olha, mas está combinado.
2: Não, mano, adoro a ideia. Combinamos já. Tá próxima bem. Segunda-feira.
1: Próxima
2: tu.
1: Segunda, ok.
0: Então vá, está feito. 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
16: Bom dia, comercial.
17: Bom dia.
16: Se não se importam, podem dizer qual é que é o dia de hoje?
17: Pois é isso.
16: E pá, é que eu acordei agora, está para ver pela minha voz, e pá, eu ouvi um anúncio a dizer ho, ho, ho,
17: ouviu,
16: como
17: bem?
16: Não sei quê. É já estamos no Natal.
17: É quase.
16: A conta de adormeci no sofá. Ainda era setembro.
17: Não, ontem não era setembro. Já era outubro. Mas percebemos a ideia.
0: Mas anteontem. Não, mas calma. Estamos a começar outubro, falta novembro e depois dezembro.
17: 2 de outubro, anúncios de Natal.
0: A minha reação foi: se calhar enganaram-se. Bom dia e até amanhã, que já está na nossa hora. Já temos aqui a Filipa Galrão. Bom dia, Filipa.
18: Bom dia, Filipa.
0: Foi bom o fim de semana?
18: Foi muito bom.
0: O que é que fizeste?
18: Agora esqueci-me.
17: Mas isso é ótimo.
0: Mas isso acontece muitas vezes.
18: Não, na verdade, tipo, eu disse foi muito bom, mas não. Pronto, não foi particularmente bom, porque eu tinha o meu filho doente e tal, mas ontem deu para ir à bola.
2: Eu adoro isso, quando nós respondemos logo a primeira coisa que nos vai à cabeça. O fim de semana foi ótimo, depois quando paras para pensar, pergunta... eu estou horrível.
1: E a etiqueta básica?
18: Não, vais no corredor, tudo bem, tudo.
2: Tudo ótimo.
18: E não estás, às vezes,
0: estás em piloto automático.
18: Exato.
0: Sim. Mas também às vezes as pessoas não precisam de saber, não é? Também querem saber tudo o que é que fizeram no
18: tipo
0: fim de semana.
18: Tipo a Vera Fernandes.
0: Tipo a Vera Fernandes, pá, não sabe.
18: Pergunta tudo e mais alguma coisa.
0: Que cusca, não é?
18: Beijinho.
0: Até amanhã.
2: Tchau, tchau.

0: Bom dia, boa segunda-feira, já são 10 e 1. Ana Bernardino com as notícias. Bom dia, Ana.
1: Olá, bom dia. A polícia retirou esta manhã tendas da Praça Dom João I, no centro do Porto. Estavam montadas desde sábado, quando houve um protesto contra o aumento do custo de vida e o preço da habitação. João Silveira é um dos representantes do movimento Não Consegues Pagar Renda, traz tenda. Conta o que aconteceu.
2: A polícia chegou, fui eu que falei com a polícia, disseram-nos que o problema era as tendas, que era preciso retirar as tendas, mas que o protesto poderia continuar, ou seja, a Polícia Municipal queria retirar as tendas por motivos de ocupação do espaço público e não a ver com o protesto. Ou seja, uma clara tentativa de facto, desmobilizar a acampada.
1: Palavras à Agência Luz, entretanto, à Rádio Comercial, a PSP, a confirma a ação conjunta entre PSP e Polícia Municipal do Porto e garante que a operação está a decorrer sem incidentes. Um mês após o arranque do ano letivo, mais de 8 mil professores estão por colocar. O número é avançado pela MetaProf, é uma plataforma digital independente gerida por professores. O presidente da Associação Nacional de Diretores de Agrupamentos e Escolas Públicas confirma que ainda há muitos professores por colocar. Filipe Lima deixa, no entanto, uma garantia.
3: Nós estamos a tentar diminuir esse constrangimento. O grande problema é a escassez de professores. Está com o foco em Lisboa e concelhos limítrofes. Como é que os colegas de Lisboa acodem este problema? Atribuindo horas extras, portanto, aos professores, e também estamos a ver o resultado da colocação contínua, diária, dos docentes. É desta forma que tentamos diminuir o constrangimento que, na verdade, é um aluno poder não ter aulas a certas disciplinas.
1: O ano letivo começou há um mês. E os agricultores vão exigir hoje em Lisboa medidas para o setor. Dirigentes de associações agrícolas de todo o país vão deslocar-se esta manhã, daqui a 1h30, ao Parlamento e à residência oficial do Primeiro-Ministro para entregar um documento e exigir medidas de compensação de 140 milhões de euros.
0: Obrigada, Ana. Vamos agora olhar para a estrada. Quem está a dar conta de tudo é a Cláudia Macedo. Bom dia, Cláudia.
4: Olá, Filipa, muito bom dia. E ainda com abrandamento na Cril, na ligação entre a subida para o túnel do Grilo e a ligação a Sacavém, onde há indicação de um pequeno toque e o trânsito está acumulado até esse local. Há também abrandamentos na segunda circular, passagem pela zona do Campo Grande em direção às Calvanas. Há abrandamento no eixo norte-sul, mas já são entre Telheiras e Sete Rios. Abrandamentos no IC19, chegada ao norte de Pinamanique, ligação à radial de Benfica e no final da autoestrada de Cascais, no acesso ao viaduto Amoreiras, a partir da Cruz das Oliveiras, e abrandamento também na Baixa de Almada, em direção às portagens da Ponte 25 de Abril. Nos acessos à cidade do Porto, há trânsito ainda com abrandamento a partir de Coimbrões, em direção a Canidele e ao tabuleiro da Ponte da Rábida, onde há indicação de uma viatura parada via da direita. Há abrandamento Matosinhos-Porto na Avenida AEP e também na A3 para o Porto, a partir da ligação com a A4 do lado do Freixo. Ainda se vai parando entre o Mercado Abastecedor e o nó da A3.
0: Obrigada, mais informação daqui a 1h. Agora cá estamos na Rádio Comercial com música a seguir, Alex Warren, Ordinary. Fique desse lado.
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0: Bom dia, boa segunda-feira. Cá estamos. Se ainda está a tentar perceber como é que o fim de semana passou tão depressa, então estamos juntos nessa. Sou a Filipa Galrão, consigo até à 1 da tarde e com boa música, Alex Oren agora, Ordinary.

The Script na Rádio Comercial for the first time. Ele vai cá estar amanhã, não é a primeira vez. Já cá vem desde há muitos anos, o Ricardo Araújo Pereira. Porquê? Porque o espetáculo ao vivo, Verificando se Você é Humano, vai estar já na sexta-feira em Portimão. Anda em tour o Ricardo. E a próxima data é então sexta-feira, 16 de outubro, na Portimão Arena. Verificando se Você é Humano, o Ricardo Araújo Pereira passa então por aqui amanhã, nas manhãs da Comercial. Vem rever os amigos e falar deste espetáculo. A seguir na Rádio Comercial, Chuva de Amor com os Calema.

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0: Bárbara Tinoco na Rádio Comercial. É música nova, esta MILF, e bem boa. Também foi bem boa a manhã de hoje, porque mesmo à segunda-feira eles estão sempre incríveis.
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2: Gostamos de reações ao Eu É Que Sei. Está aqui uma muito engraçada.
3: Eu quero ouvir a Tecas a fazer o Eu É Que Sei. Ela tem imenso jeito, mas às vezes dá a sensação que os miúdos começam a perder um bocado a paciência com ela, porque ela diz: Ah, não sabia. E às tantas parece que os putos vão dizer: Epá, és mesmo totó, então não se está mesmo a ver que
4: é isso, é?
3: Vai lá para cima, opa.
4: Mas mais, tu imaginas, a Tecas vai embora e os miúdos falam entre si: então aquela vida não sabia.
5: Então não sabe.
4: Rádio Comercial tem uma vida que não sabe num tubo.
2: Não sabe que é um tubo que
5: não
2: vai lá para
5: escola.
2: Cima.
5: Não foi à escola.
4: Contrata qualquer pessoa.
2: Não sabem nada da vida.
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2: 10 nomes que terminam com a letra R.
4: Isto porquê? Porque hoje é, o nome do dia é Elder.
2: Vanessa, vamos nessa.
5: Vamos lá.
2: Força.
7: Elder, Arthur, Belchior.
4: Jesus Cristo é o quê?
2: É o...
7: Salvador.
5: E o Mourão?
7: Eu disse Superstar.
5: Vamos lá. É isso mesmo.
2: Família, vamos ver o que perderam.
8: Acabou de perder um passe familiar para uma feira medieval tão real, mas tão real, mas tão real, que sai de lá carregadinho de piolhos e a prestar vassalagem ao todo-poderoso Rei Jaime.
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5: A que horas é o avião,
2: Pedro? O avião é às 11, portanto, se calhar é melhor...
5: Para onde mandar. É que tu vais? Conta
2: Vou
5: lá.
2: Vou para Dublin.
5: Vais tirar mais
2: dias,
5: um curso?
2: Vou tirar um curso de costura em Dublin.
4: Ah, pá, que maravilha.
2: A capital mundial
5: Estamos
2: do,
5: tão
2: da costura,
5: orgulhosos.
2: Pá. Sim, sim. É a costura e Dublin estão...
4: Olha, então, cuidado com o Temple Bar, aquela zona também. Sim, sim. Cuidado com aquela parte.
10: Que cose-se muito ali, não é?
4: É, pô.
10: Muita gente acaba com pontos, de facto.
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10: Nunca me deixas de chocar, Vasco, tens toda a razão. Nunca me deixas de chocar esta irresponsabilidade. Isto é a pior coisa que os pais podem fazer aos filhos. Eu compreendo a dor deste senhor, porque eu também tenho dois nomes, não é? E não tinha ficado tão bonito chamar ao puto só Hitler. Hitler, não é? O que é que está o Mussolini ali a fazer?
5: Se calhar dá mais jeito para ralhar,
10: exato,
5: não?
10: Exato.
8: Hitler Mussolini, já fizeste os TPC, Hitler Mussolini. Já te disse que o trabalho liberta, Hitler Mussolini. Pensa pela tua própria cabeça, Hitler Mussolini. Não vais à última página do caderno de exercícios ver a solução final. Final, Hitler Mussolini! E quando chegares ao exame, não te esqueças do cabeçalho, Hitler Mussolini! Preencha os campos com concentração, Hitler Mussolini!
10: Bom, por falar em nome.
4: Tens mais notícias? Deixa-me só aplaudir essa tua.
5: Sim, obrigado. Sim. É o Mickey.
4: Preencha os campos com concentração. É um bocadinho Mickey.
9: 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Vamos ao som número 4, relacionado com meses.
5: Isto é dos 30 Seconds to Mars.
4: É. Mars.
5: Ah, Mars. Claro.
4: Foi o Penny que fez isto?
5: Foi.
4: Ah, pois, claro.
5: Isto tem coisa.
4: Para bem.
2: Eu peço imensa desculpa.
4: É March. Não é Mars.
2: Não é Mars.
5: Mas é pronto, é a
4: Por isso é que ele não veio, percebes?
10: Mas é assim. Ou seja, mas Andréia diria: não, ok, não é Mars, é Mars, mas é a origem do mês Março, é de facto Deus Marte, e portanto eu tenho
4: repara,
10: razão.
4: Repara, e esta é a 4, até tenho medo da 5.
5: Sim, sim, esta aqui vai por aí de certeza. Vamos lá, ouvir o som número 5. Na Avril Lavigne.
4: É Abril.
5: Claro, exato.
10: Pronto, aqui é que já não pode ser, né?
4: Aqui é onde eu traço o meu limite.
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0: E amanhã mais às 7 e com um convidado especial. Ele vai voltar a casa, pelo menos por uma manhã. Ricardo Araújo Pereira vai cá estar amanhã também. Entretanto, Nicole Kidman é o nome da próxima música. Quem canta é a Adela, não confundir com Adele. E é uma das favoritas do Renato Duarte, que eu sei. Ele não está cá hoje, não vai estar também nos próximos dias. Foi operado, afinal andávamos a brincar que estava velho, tinha uma contratura. A contratura virou hérnia e teve mesmo que ser tirada. Mas está tudo bem e por isso agora só espero que ele, enquanto está lá a brincar com a cama no hospital, porque ele adora mexer naquele botãozinho de levantar e de baixar, que esteja também a ouvir a Rádio Comercial. Esta é para ti, Renato.

0: É uma das mais novas de Ciro na Rádio Comercial, então que o mundo acabe. Boa segunda-feira, ou como eu gosto de chamar, bom período de adaptação pós-fim de semana. A música ajuda bastante no processo. Pablo Alborã, já a seguir.
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0: Someone Like You, Adele, na Rádio Comercial. Na verdade, eu acho que ela devia arranjar alguém melhor do que ele. E não como ele. Mas pronto, isto é só a minha opinião. Vamos ao que interessa, são 11 da manhã. Bom dia, Paulo Rico. Vamos às notícias. Olha, estás aqui.
1: Estou. Confirma-se. Para já, a informação em última hora, o Nobel da Economia já tem vencedor. São os economistas norte-americanos Robert Hall e Mike Bolud. Foi do Nobel deste ano atribuído a estes dois economistas. A notícia saiu há poucos minutos. A polícia retirou esta manhã tendas no centro da cidade do Porto. Estavam montadas desde sábado, depois de um protesto contra o aumento do custo de vida e o preço da habitação. A Rádio Comercial, a PSP, confirmou esta ação conjunta e garante que a operação de desmobilização está a decorrer sem incidentes. A alteração esta segunda-feira no preço dos combustíveis. O gasóleo desce meio cêntimo por litro. O preço da gasolina sobe cerca de 4,5 cêntimos por litro. Para esta manhã está marcado um protesto dos agricultores. Dirigentes de associações agrícolas de todo o país dirigem-se ao Parlamento e à residência oficial do Primeiro-Ministro. Luís Mira, o secretário-geral da Confederação dos Agricultores de Portugal, alerta para o agravamento com os custos do combustível e fertilizantes e por isso pede uma compensação ao governo.
2: Uma compensação face àquilo que é o agravamento dos custos com o gasóleo representa 70% dos custos dos agricultores. Os espanhóis tiveram uma compensação de 20 cêntimos por litro de gasóleo, nós tivemos 10 cêntimos, metade, e o que se está a verificar é que também nos fertilizantes a diferença é muito grande.
1: Exigem medidas de compensação de 140 milhões de euros para o setor. A concentração está marcada para daqui a meia hora junto à Assembleia da República. O Sporting treina a esta hora na véspera do regresso à Liga dos Campeões. Há duas baixas confirmadas para o jogo de amanhã com o Lens em França. Zalazar e também Nuno Santos estão de fora por lesão. Já o central belga De Bast fez trabalho de recuperação, está ainda em dúvida. Sporting treina em Alcochete, depois parte para a França ao início da tarde. A segunda jornada da Champions com o Lens em França é amanhã.
0: Obrigada, Paulo. Voltamos às notícias daqui a uma hora. Agora temos 40 minutos de música seguida. Ser feliz é tão simples, diz o Aragão. Vamos ouvi-lo. Também Stupid Song de Olivia Rodrigo. E a primeira é uma das suas favoritas, The Great Divide. Noah Kahan, boa segunda-feira com a Rádio Comercial.

Rádio Comercial, bom dia. Dia 12 de outubro, se faz anos hoje, parabéns. Fica a saber que partilha a data de aniversário com Hugh Jackman, o ator australiano. Sabe quantos anos ele faz? 58. O Wolverine está quase na reforma. Ou então não é? Porque ele é incrível e, na verdade, Hugh Jackman faz uma coisa impressionante, que é ele consegue ser o Wolverine, que tem aquele ar ameaçador e as garras e tudo mais, e depois aparece em musicais a cantar e a dançar como se tivesse nascido para aquilo, e realmente nasceu. O homem nasceu para duas coisas. Há pessoas realmente que não têm nenhum talento e depois outras que têm imensos. Eu também gostava de ter este, não é? De conseguir de passar de um ar ameaçador para vamos todos cantar em dois segundos. Mas eu acho que o mais próximo que um ser humano comum, que não o Hugh Jackman, consegue é o antes do café e o depois do café, não é? Antes do café estamos muito em Wolverine, depois do café já estamos muito em musical. Parabéns, Hugh Jackman, parabéns a si também, que se faz anos hoje, neste dia 12 de outubro, está com a Rádio Comercial, e claro que temos música para celebrar sempre. Where is my husband? É Ray.

0: Imagine Dragons na Rádio Comercial. 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Pink, já a seguir, What About Us?
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0: Boa segunda-feira com a Rádio Comercial, em casa, no carro, em todo lado, onde quer que esteja, com Bruno Mars já a seguir. A nova chama-se God Was Showing Off.
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0: está com a Rádio Comercial. Não vamos em direção à Lua, porque primeiro temos as notícias. Já a seguir.
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0: Ou do como, só reparei agora. Bom dia, vamos às notícias.
1: Foi demitido o secretário-geral da Administração Interna. Luís Carrilho estava em regime de substituição. Foi agora demitido pelo ministro da Administração Interna. O gabinete de Luís Neves explica que esta decisão enquadra-se na reorganização da secretária-geral ou da secretaria-geral e era preciso uma nova orientação na gestão do serviço. O Nobel da Economia vai para Robert Hall e também Michael Woodford. O Nobel deste ano foi atribuído assim a dois economistas norte-americanos. A polícia retirou esta manhã tendas no centro da cidade do Porto. Estavam montadas desde sábado, depois de um protesto contra o aumento do custo de vida e o preço da habitação. A Câmara do Porto explica que o acampamento estava a ocupar indevidamente este espaço público, foi por isso retirado pelas autoridades. O Sporting treinou esta manhã, na véspera do regresso à Liga dos Campeões, duas baixas para o jogo de amanhã com o Lens em França. Zalazar e Nuno Santos estão de fora por lesão, o belga Debast fez trabalho de recuperação e está em dúvida. O Sporting joga amanhã, a segunda jornada da Liga dos Campeões, em França, frente ao Lens. Já foram retomadas as buscas pelo pescador que desapareceu no sábado na zona do Baleal, em Peniche. O homem tem 53 anos. Alegadamente está desaparecido desde sábado à noite, depois de ter saído para a atividade de pesca lúdica na zona do Baleal, concelho de Peniche. As temperaturas máximas vão subir a partir de amanhã. Devem mesmo atingir os 30 graus na maior parte do território. Há, no entanto, algumas exceções, como explicou a agência Luz à meteorologista Maria João Frada.
2: Com exceção, basicamente, da faixa costeira ou do litoral a norte do Cabo da Coca ou do Cabo Carvoeiro, porque nesses locais é provável a existência de muita nubosidade baixa, neblinas e nevoeiros que podem persistir ao longo do dia. Portanto, nesses locais, principalmente se houver essa persistência, não haverá subida dos valores da temperatura máxima e as máximas deverão variar sensivelmente entre os 20 e os 22 graus e não ultrapassar estes valores.
1: Mas no resto do país o cenário de temperaturas altas será mesmo uma realidade. Ao longo de toda a semana as temperaturas só voltam a descer sexta-feira.
0: Já estou um bocadinho farto, confesso.
1: Não,
0: posso
1: assim,
0: dizer, não é?
1: Deixa ficar assim.
0: Está bem, obrigada. Voltamos às notícias daqui a uma hora. Temos 40 minutos de música seguidinha aqui na Rádio Comercial, a chegar Shallow de Lady Gaga com Bradley Cooper, a nova de Karol G, Baby Wow, primeiro David Guetta com Teddy Swims, Gone, Gone, Gone. Bom dia, boa segunda-feira.

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1: Está com a Rádio Comercial. Boa segunda-feira. Lembra-se do jogo Street Fighter? Então não. E agora essas personagens todas estão no cinema. O filme tem a estreia marcada com a Rádio Comercial esta quarta-feira. E eu quero que esteja lá, na fila que lhe apetecer. 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Quanto à música, Hold Me in the Dark. É o Miles Smith.

0: John Legend na Rádio Comercial, em casa, no carro, em todo o lado e com o melhor podcast de cinema que Portugal já teve.
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0: Incrível trabalho semanal da Patrícia Pereira com este Hollywood Express que está disponível em todas as plataformas e, claro, no Rail também. Já a seguir, a nova de Alex Warren, Emerald Eyes.
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0: A melhor música sempre, esta chama-se Emerald Eyes, Alex Warren, na Rádio Comercial. Sou a Filipa Galrão, está feito por hoje. A seguir, em vez do Pedro Andrade, temos Ana Isabela Roja, um bocadinho mais cedo. E vem também Natasha Bedingfield. Um grande beijinho, até amanhã.
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0: O Escalema aqui na Rádio Comercial chama-se Amar pela Metade, a melhor música sempre, em casa, no carro, em todo o lado. 5 minutos agora para 1 da tarde, daqui a pouco temos notícias.
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0: Portugal e no mundo. Paulo Rico, boa tarde.
1: Olá. A polícia retirou esta manhã tendas no centro da cidade, no Porto. Estavam montadas desde sábado, depois de um protesto contra o aumento do custo de vida e preço da habitação. A Câmara do Porto explica que o acampamento estava a ocupar indevidamente o espaço público, foi por isso retirado pelas autoridades. Certo é que os manifestantes prometem voltar a novas formas de luta. Para já está marcada uma reunião na Praça Dom João I no Porto esta tarde. João Silveira, do movimento Não Consegues Pagar Renda, traz tenda. Em declarações à RTP, diz que estão a ser discutidos os próximos passos.
2: A reunião continua a acontecer atrás de mim, mas até agora então sabemos que vamos permanecer aqui até às 7h30, quando fazemos um apelo a toda a população para se juntar a nós, para decidirmos então os próximos passos a fazer da luta de hoje, visto que, de facto, a acampada foi retirada.
1: Novas formas de luta definidas mais logo. Foi demitido o secretário-geral da Administração Interna, Luís Carrilho, que estava em regime de substituição, foi demitido pelo presidente da Administração, pelo ministro, aliás, da Administração Interna, no gabinete de Luís Neves. Diz que esta decisão enquadra-se na reorganização e era preciso uma nova orientação na gestão do serviço. Foram retomadas esta manhã as buscas pelo pescador, que desapareceu sábado na zona do Baleal, em Peniche. O homem tem 53 anos, alegadamente está desaparecido este sábado à noite, depois de ter saído para a atividade de pesca lúdica na zona do Baleal, no concelho de Peniche. Isto hoje está bonito.
0: Isto hoje está bonito, o computador hoje está com vida própria, não sei o que é que se passa. Paulo, até obrigada. Já. Daqui a pouco mais notícias na Comercial, a 1 minuto e meio da 1 da tarde. Agora sim, vamos começar. Com a melhor música já a seguir, há 40 minutos non-stop com Temper City, Rich Gamble, Freya Sky, Avril Lavigne e muito mais.

0: É uma das minhas artistas preferidas, Avril Lavigne, aqui na sua rádio comercial. Chama-se I'm With You. É a melhor música sempre, em casa, no carro, em todo lado. No WhatsApp da comercial já está a nossa Wanda Caldeirinha pronta.
1: Olá!
0: Olá.
1: Boa tarde. Olha que boa surpresa esta hora de almoço. Um grande beijinho, boa emissão.
0: Obrigada.
1: E vou já dizer obrigada pela companhia, porque tenho a certeza que vai ser fantástica.
0: De nada.
1: Beijocas.
0: Um beijinho muito arrojado, 910033759. Agora, nestes 40 minutos sem interrupções, a Camera do Ed Sheeran. Depois, à 4h30 e mais à frente, Daft Punk com Pharrell Williams. Chama-se Get Lucky. Aí é que vamos dançar, aí é que vai ser.

0: A terminar 40 minutos sem pausas aqui na sua comercial, Nash com Olivia O'Brien. Agora 1:32, atenção que já temos a primeira confirmação para o festival Mel Marés.
1: Mel Marés 2027. 20 anos de história merecem uma primeira confirmação icónica. Rod Stewart, na primeira noite.

0: começar. Rod Stewart, no Mel Marés 2027. 16, 17 e 18 de julho, em Leça da Palmeira. 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
1: Daqui a pouco há a Maroon 5 aqui na Rádio Comercial e vai poder ganhar também bilhetes para a antestreia desta semana do filme Street Fighter.
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0: Payphone dos Maroon 5 aqui na Rádio Comercial, emissão arrojada de segunda-feira. Hoje um bocadinho mais cedo, mas amanhã de regresso às noites de sempre. 18 minutos agora para as duas. Não se esqueça, daqui a pouco vou oferecer-lhe bilhetes para a antestreia do filme Street Fighter, que vai para os cinemas na quinta-feira para todo o país. Um filme com a garantia da Rádio Comercial e com 50 Cent e Jason Momoa no elenco.
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0: A Nena aqui na Rádio Comercial com as Portas do Sol, ela que está prestes a inaugurar, a começar a nova tour, chama-se Debaixo d'Água Contigo, e tem também a estreia internacional em Londres no dia 13 de dezembro. Todas as datas em radiocomercial.pt, mas a primeira vai ser dia 23 de outubro na Casa das Artes, em Miranda do Corvo. Agora, vamos saber o que se passa em Portugal e no mundo. São as notícias aqui na sua Rádio Comercial com o jornalista Paulo Rico. Boa tarde, Paulo.
1: Boa tarde, Ana. Os manifestantes contra os preços da habitação que estiveram no Porto prometem voltar a novas formas de luta. Para já está marcada uma concentração ainda para esta segunda-feira na Praça Dom João I no Porto. João Silveira, do movimento Não Consegues Pagar Renda Traz Tenda, em declarações da RTP, diz que estão a ser discutidos os próximos passos.
2: A reunião continua a acontecer atrás de mim, mas até agora então sabemos que vamos permanecer aqui até às 7h30, quando fazemos um apelo a toda a população para se juntar a nós, para decidirmos então os próximos passos a fazer da luta de hoje, visto que, de facto, a acampada foi retirada.
1: Novas formas de luta definidas mais logo. A polícia retirou esta manhã tendas no centro da cidade do Porto. Estavam montadas desde sábado, depois de um protesto contra o aumento do custo de vida e o preço da habitação. A Câmara do Porto explicou que este acampamento estava a ocupar indevidamente o espaço público, por isso foi retirado pelas autoridades. Não há ligação entre o incidente desta manhã na região de Marselha e os protestos de estudantes das últimas semanas em França. Um aluno de 14 anos atingiu hoje a tiro a professor e o diretor de escola, acabou detido. Os dois docentes receberam assistência médica, estão para já fora de perigo. As temperaturas máximas vão subir a partir de amanhã em Portugal continental ou em grande parte do território. Devem mesmo atingir os 30 graus na maior parte do território, como explica a meteorologista Maria João Frada.
3: Teremos valores de temperaturas máximas que vão variar entre os 20 e 24, 25 e os 30 graus e mesmo em alguns locais do interior do Alentejo, a parte mais interior do Val do Tejo, poderemos ter valores superiores a 30 graus, ali a variar entre os 31 e os 33, 34 graus.
1: Cenário de temperaturas altas que vai manter-se ao longo de praticamente toda a semana, só voltarão a descer as temperaturas a partir de sexta-feira.
0: Obrigada, Paulo, até e até já. Daqui a pouco 40 minutos de música seguida e sem interrupções. E há também bilhetes para o cinema. Se gosta de ir ao cinema e quer ver um filme antes de estrear nas salas em todo o país, então fica aí desse lado.
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7: Notícia de última hora. O Rock foi encontrado vivo e sem mazelas. Todos os sábados, entre as 8 e as 10 da noite, ele aparece.

0: último. O último foi meu, o próximo é do Diogo. Um minuto e meio agora para as 14h aqui no Rádio Comercial.
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São os Napa com música nova, chama-se Sortudo, aqui na Rádio Comercial. A melhor música sempre, em casa, no carro, em todo lado. Agora Lewis Capaldi, chama-se Stay Love. E depois há bilhetes para o cinema.

Lewis Capaldi aqui na sua rádio comercial, chama-se Stay Love. Melhor música sempre, em casa, no carro, em todo lado. Se quer ir ao cinema com a comercial, atenção, na próxima quinta-feira vai para os cinemas em todo o país o novo Street Fighter, que tem Jason Momoa e também 50 Cent como atores. É um filme incrível. Eu jogava Street Fighter quando era pequenina. Eu tenho a certeza que vai adorar esta nova aventura. E se quiser ir ver a antestreia, nós temos convites duplos para o Mar Shopping IMAX no Porto. Mar Shopping IMAX no Porto, a valer a partir de agora. A antestreia vai ser na quarta-feira, depois da manhã, no dia 14, 808 20 10 30. 808 20 10 30 é ligar agora.

Lucas Graham a terminar 40 minutos sem interrupções aqui na sua Rádio Comercial, a melhor música sempre, em casa, no carro, em todo lado. Esta semana vamos inaugurar uma nova fase do podcast Rockstar. E já vou falar sobre isso. Entretanto, falando de rock, é impossível não falar sobre os Muse. Muse, the Wow Signal Tour.

0: 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Daqui a pouco, Alex Warren.
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0: Alex Warren aqui na Rádio Comercial. A melhor música sempre, em casa, no carro, em todo lado, em direto para todo o mundo, através do nosso site radiocomercial.pt. Entretanto, só para descansar, está tudo bem com o Pedro Andrade. Foi só uma consulta de rotina e eu cheguei-me à frente, cá estou, até às 4 da tarde. Amanhã o Pedro vai regressar a esta emissão. Hoje é a emissão arrojada, até às 4. Ainda vamos falar sobre o Show Me the Money desta semana, que tem 20 mil euros para si, em cartão. E já a seguir, uma banda que esteve há poucos dias aqui em Portugal e arrasou na Mel Arena. Os Evanescence, daqui a pouco.
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0: é Desliza, a Namora, sempre a deslizar aqui na emissão da Rádio Comercial, a melhor música portuguesa sempre, em casa, no carro, em todo lado, e aos sábados com um programa dedicado à música portuguesa, logo a partir das 8 da manhã com o Pedro Ribeiro, chama-se Enquanto Houver Estrada para Andar. Agora 2h53, vamos acertar relógios e vamos também saber o que se passa em Portugal e no mundo, as notícias aqui da sua comercial com o Paulo Rico. Boa tarde, Paulo.
1: Boa tarde, Ana. O Papa Leão XIV vai ser internado amanhã em Roma para uma cirurgia. A informação foi avançada pelo Vaticano. A notícia soube-se ontem. O Papa tem um nódulo no pulmão. Não se sabia quando seria a operação, nem quando seria internado, mas seja como for, foi anunciado há pouco. O chefe da Igreja Católica vai ser submetido a essa cirurgia nos próximos dias, mas amanhã vai ser já internado em Roma para a cirurgia. Os manifestantes contra os preços da habitação que estiveram no Porto prometem voltar a novas formas de luta. Para já está marcada uma concentração ainda para esta tarde na Praça Dom João I. Vão definir novas formas de protesto. A polícia retirou esta manhã tendas no centro da cidade do Porto. Estavam montadas desde sábado, depois desse protesto contra o aumento do custo de vida e o preço da habitação. A Câmara do Porto explica que o acampamento estava a ocupar indevidamente o espaço público, por isso esta manhã foi retirado pelas autoridades. Ricardo Araújo Pereira é um dos convidados surpresa no filme O Homem que Mordeu o Cão. O cinema não fazia parte dos planos da carreira de Ricardo, mas houve um interesse maior que levou ao grande ecrã. Sandra Braga Fernandes.
2: Só mesmo Nuno Marco para convencer Ricardo Araújo Pereira a estrear-se no cinema.
3: Como é evidente, eu nunca podia responder o que responde aos outros realizadores. Pá, desculpa lá, mas eu não sou ator. Claro que vinha, não podia recusar, não é?
2: O papel é curto e Ricardo promete ser um menino bem mandado.
3: Vou ser a versão do filme do seu psicanalista. É um papel que me agrada porque é mesmo muito curto. São duas ou três frases, por isso é difícil que mesmo com o meu talento para a representação eu consiga dar cabo disto.
2: O público que aguarda então por esta aparição no sonho do amigo Marco.
1: E o filme está já na última semana de rodagem.
0: Portanto, é aproveitar, é isso.
1: É isso.
0: Agora 5 minutos para as 3, aqui na sua Rádio Comercial, já a seguir, Bela.

0: E tem todo o sentido estar sempre ligado na Rádio Comercial 910-033-759. Este é o nosso número de WhatsApp. Guarde, porque pode precisar. Não tem nada a ver com o número para o qual deve enviar as suas mensagens escritas para o Show Me The Money. Isso é outra conversa e já lá vamos.
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1: 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Na Rádio Comercial.
0: Hoje um bocadinho mais cedo e até bem perto das 4 da tarde consigo agora para ouvir 40 minutos sem interrupções. A começar com Pablo Alboran, Pedro Brunhosa, Jamie Miller, Three Doors Down. Pelo meio ainda falamos sobre o sorteio desta semana do Show Me The Money, que tem um jackpot de 20 mil euros.

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0: Dá-me sempre vontade de cantar. Eu não aguento ouvir esta música da Olivia Dean sem cantar um bocadinho. So Easy to Fall in Love, aqui na sua Rádio Comercial. Melhor música sempre, em casa, no carro, em todo lado.
1: Minha Roja, só para te dizer que é tão giro depois de ter amigos a ligar-me a dizer: amiga, ouvi-te a passar na Rádio Comercial. É tão fixe, obrigada.
0: Nada.
1: Gosto muito de passar na Rádio Comercial. Gosto muito de vocês, ouçam as minhas mensagens.
0: Claro.
1: Mas acima de tudo, gosto muito, muito, muito da vossa companhia.
0: Oh.
1: Agora estou a ir para casa.
0: Uhum.
1: E vou arranjar assim umas sandostas e uma frutinha. E vou para o caminho de Fátima para ir à procissão das velas, que acontece hoje, do Doce para 13. Um grande
0: muito
1: beijinho
0: bem.
1: E vocês vão na minha companhia. E do meu coração, a Rádio Comercial também estará nas minhas orações.
0: Oh, é tão bom saber. Obrigada, Wanda. Um beijinho muito arrojado e boa viagem também. Essa frutinha agora vinha mesmo a calhar. 910033759, este é o WhatsApp da Comercial. Isto não se fazia também sem todos aqueles que estão aí desse lado todos os dias. Obrigada pela preferência. Agora 15:15, é hora de pedir um desejo. Já a seguir, os Calema com A Chuva de Amor.

É o Tiago Tencour aqui na sua rádio comercial. Chama-se A Carta. A melhor música sempre em casa, no carro, em todo lado. Ele que na semana passada esteve no Já Se Faz Tarde a atuar ao vivo e vai estar em Lisboa e no Porto em celebração dos 25 anos de carreira com os convidados muito especiais, os seus Toranja. No dia 23, já não falta tudo, em Lisboa no Coliseu dos Recreios. No dia 6 de novembro no Porto, na Super Boca Arena. Tudo para saber sobre estes concertos, radiocomercial.pt. Já a seguir, Kaleo. Boa tarde, ótima segunda-feira, muito arrojada. Rádio.

0: Kaleo na Rádio Comercial, chama-se Way Down We Go. A melhor música sempre, em casa, no carro, em todo lado. Tão bom. Entretanto, temos uma nova confirmação para o festival Nós Alive em radiocomercial.pt. E agora, aos fins de semana, a nossa mixtape.
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0: A não perder, daqui a pouco, a Sia.
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0: Eu costumo dizer que são os corações de mãe. Os corações das mães são muito elásticos, não é? Cabem lá os filhos todos. A Sia, aqui na sua comercial, melhores música sempre em casa, no carro, em todo lado. Sou a Ana Isabela Roja, até às 4. Ainda vou estar consigo. E atenção que o Passenger, que vai rodar a seguir aqui na comercial, vai estar no dia 1 de Abril, no Lisboa ao Vivo, no Love, com a garantia da sua rádio comercial, para saber tudo sobre esta nova digressão europeia do Passenger. Radiocomercial.pt. Ele que tem também álbum novo. Daqui a pouco, então, na comercial com It Was Gonna Be You, música nova.
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0: Tem álbum novo a sair em novembro, precisamente no dia 6, e depois para o ano, não é mentira, é mesmo verdade, no dia 1 de abril vai estar ao vivo no Lisboa, ao vivo com a garantia da Rádio Comercial. Entretanto, entra uma Joana com um ar muito triste, mas um Diogo com um ar muito feliz aqui no estúdio.
1: Ah, que fresquinho, está tão bom. Joana, vais gostar?
2: É Sibéria.
0: Não posso agradar aos dois. Hoje está fresquinho, da próxima vez vai estar quentinho para a Joana.
1: Não.
0: Pronto. A seguir Chico da Tina e depois Já se faz tarde com Diogo Beja e Joana Azevedo.
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0: 4 minutos para as 4 na Rádio Comercial. Esta chama-se Vícios. Estamos viciados nela, é o Chico da Tina. O Chico da Tina devia compor um indicativo para Já Se Faz Tarde.
1: Olha, era a pessoa perfeita.
0: A pessoa perfeita?
1: Sim, também.
0: Se há um match, é com este programa, eu acho.
1: Olha, vamos pedir-lhe.
0: Vamos pedir. Isso vai acontecer. Pronto, ouviu aqui primeiro. Notícia em primeira mão. Agora, outras notícias. Vamos à edição das 4 com o Gonçalo Teles. Gonçalo, boa tarde.
2: Olá, boa tarde. O Ministro da Agricultura reconhece que os agricultores estão a passar dificuldades com o aumento do preço dos combustíveis e dos fertilizantes. Ainda assim, José Manuel Fernandes sublinha que o Governo tem tomado medidas para ajudar.
3: Nós aumentamos o rendimento do agricultor por ano em mais de 200 milhões de euros e agora, para 2027, haverá mais 162 milhões de euros para apoio ao rendimento. Nós tivemos um comboio de tempestades. Houve um esforço adicional de 250 milhões de euros do Orçamento de Estado e também de fundos europeus no valor de 200 milhões. Não lhes falei das linhas de crédito, onde as linhas de crédito com garantias nossas em 2026, este ano, já são também mais de 430 milhões de euros.
2: Os agricultores estão hoje em protesto. Há um novo secretário-geral do Ministério da Administração Interna, é o Major-General Nuno Parreira da Silva, nomeado no mesmo dia em que Ricardo Carrilho, o até aqui secretário-geral do MAI, foi demitido. Vários meios de comunicação social nacionais adiantam que estava em desacordo com o ministro Luís Neves sobre o Siresp. O Papa Leão XIV é internado amanhã para fazer uma cirurgia. Vai retirar um nódulo pulmonar que foi encontrado em exames médicos recentes. O Vaticano adianta que o Papa deve ficar internado durante uma semana para recuperar. Um ciberataque em França desligou centenas de frigoríficos de supermercados na última noite. Duas cadeias disseram à agência France Presse que este ataque atingiu pelo menos 250 lojas, isto tendo em conta apenas as empresas que já confirmaram que sofreram ataques. A televisão BFM TV diz que os piratas conseguiram ativar remotamente o descongelamento forçado. O Ministério Público de Paris já abriu uma investigação. As cadeias de lojas lamentam o desperdício, já que os alimentos descongelados foram deitados fora.
0: Bem, vou pensar em tantos lados que eu podia ter comido nesse momento só para ajudar.
1: Tem coisa que os piratas podiam fazer.
0: Fazer, não é? Vamos fazer isto.
1: Com a comida. Não se brinca com a comida, piratinhas.
0: Tu estás a fazer isso, eu percebo que estás a fazer isso. Estás a provocá-los, que é para eles desligarem o ar-condicionado do estúdio. Eu percebi, é isso.
1: Olha,
0: que queres,
1: isso
0: não se faça.
1: É que era uma pirataria da boa.
0: Pirataria da boa.
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1: Uma cápsula à prova de tsunamis. Este é bom.
0: Ah, nós estamos lá dentro, é
1: sim.
0: Isso? Ah, eu pensava que era uma cápsula que tu tomavas. E a partir desse momento ficavas
1: eras
0: tipo...
1: Eras imune a
0: sim.
1: Tsunamis.
0: Não,
1: podiam passar,
0: nada
1: podia passar
0: por
1: e tu,
0: ti,
1: e
0: não
1: tu ali impecável, firmir-te.
0: Tu fechas-te na cápsula para aguentares o tsunami.
1: Sim.
0: Boa.
1: Esta
0: boa.
1: Eu gosto.
0: Onde é que
1: esta é útil.
0: Esta gosto.
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0: Veio mais um tsunami de uma semana, mas estamos prontos. Consigo todas as tardes entre as 4 e as 7 na Rádio Comercial. Já se faz tarde com a Joana Azevedo e também com o Diogo Beja. Boa viagem, bom regresso a casa. E mais, vamos começar a falar de beijo na boca hoje, atenção.
1: Mas é.
0: Vai haver beijo na boca daqui a bocado.
1: Começamos bem a semana.
0: Então não começamos. É para logo para dar aquele impulso extra.

0: Teddy Swims na Rádio Comercial com The Door. Quando vamos abrir a porta, ou beijo na boca, não é? Aliás, abre-se a porta e dá-se um beijo na boca. É isso que vai acontecer.
1: Sim, mais ou menos.
0: Isto porquê? Porque, em média, é um estudo, hein? Em média, beijamos na boca 21 pessoas ao longo da vida. Está tudo bem?
1: Não.
0: Estavas aí a tossir, reparei.
1: Estava a ver aqui o próximo assunto que íamos falar.
0: Depois deste?
1: Sim. E a música?
0: Queres ir em frente à música? Queres ouvir
1: muito
0: a música?
1: A música.
0: Não queres jogar neste tema? Está bem.
1: Não, é um tema.
0: Mas em média, beijamos na boca 21 pessoas ao longo da vida. Pronto.
1: Exatamente.
0: Agora, 56% dessas pessoas assumem que não sabem o nome de todas as pessoas que já beijaram. Pronto.
1: Pois.
0: Fazer algum comentário. Eu acho que sei o nome. Eu acho que sei o nome. Eu posso é não me lembrar de uma pessoa ou outra. Pronto.
1: Não, eu...
0: Sim, Joana, diz lá.
1: Sabes que a minha memória.
0: Sempre foi incrível.
1: Não é espetacular, não é? Às vezes esqueço-me do nome. Às vezes esqueço-me do nome de pessoas com quem eu estou todos os dias, imagina.
0: Pois. E que se calhar já beijaste na boca, não sei.
1: Uma outra vez também não. Também calma, não é?
0: Também é, pronto.
2: Também
1: não, assim, sei lá. 21 pessoas é bastante.
0: Para a média ser 21, uns terão beijado, sei lá, 23, 24.
2: Mas qual é que sim. Tem a média?
0: Mas, isso é o que eu precisava de saber. Ah, não sei.
1: A minha pergunta é: há alguém que se lembre de todas as pessoas?
0: Os nomes?
1: Sim, o nome das, de todos. Todos.
0: Não?
2: Eu
0: não?
2: Não.
0: Sério?
2: Eu não de todos.
0: Eu acho que sei.
1: Quantas beijaste? Três?
0: Seis. Não. Não, acho que sei. Não, não deve ter acontecido não saber. Posso é não me lembrar que já aconteceu. Pronto, isso sim.
1: Pois.
0: Agora, se me pedissem uma lista, não me lembro. Mas o nome das pessoas. Acho que não dei nunca um beijo no boca a alguém que eu não soubesse como é que se chamava.
2: A sério?
0: É o mínimo. Antes perguntar como é que se chama.
2: Mesmo
1: do
2: segundo ano.
1: Ai, meu
2: Deus.
1: Olha, a música é boa, não é? A música é ótima.
0: Agora que eu tive a fazer perguntas, não queres responder, é?
1: Então já respondi.
0: Respondeste dizendo o quê?
1: Dizendo que a minha memória não é.
0: Pois é,
1: não é espetacular.
0: Mas a música é, não é?
1: A música é muito boa.
0: É isso.

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0: Rihanna e Calvin Harris na Rádio Comercial, antes de conferirmos o que se passa no trânsito, numa oferta Benacar e também Continental. Com a ajuda do Arsénio Coelho. Arsénio, boa tarde, como é que estão as coisas?
1: Olá Diogo, boa tarde. Início desta hora de ponta já com ocorrências no Porto. Há uma viatura parada na Ponte da Arrábida, no sentido Porto-Gaia. O trânsito parado na BCI da Via Norte até à Arrábida, antes também do mercado para a A3. A 28 entre a A4 e VCI em ambos os sentidos. Em Lisboa, sinais amarelos. A ponte 25 de Abril já com o trânsito acumulado desde Campolide para Almada, a 5 do Alto Monsanto para a Ponte Amoreiras, a segunda circular entre as Torres e o Relógio em ambos os sentidos, o IC19 da Damaia até ao Palácio em direção a Sintra, e em Santarém há um acidente a condicionar a Nacional 118 junto ao cruzamento para a Ponte da Chamusca. Para troca de informações, 800 20 20 10. É a Nacional e é grátis.
0: Sena, obrigado e já voltamos a falar. 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Agora vamos passar para o Sol ou Chuva para amanhã com o Opticenter e também as viagens e El Corte Inglês.
2: Sol e calor,
0: pois.
2: Que há uma pequena subida da temperatura.
0: Como de resto, sempre, como costuma acontecer em agosto.
2: Previsto, exato.
0: Porque nós estamos em agosto, não? Ah, não.
2: Estamos. Não, também não é assim em agosto. 22 graus é a máxima para o Porto, Viana do Castelo e Aveiro, 24 em Leiria e Coimbra, 25 na Guarda, 26 em Viseu e Vila Real, 27 em Porto Alegre, Braga, Setúbal, Faro e Lisboa, 28 em Bragança, Santarém, 29, Beja e Castelo Branco, 30 e Évora, 31.
0: 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A seguir, Magic e depois o Songbird na Rádio Comercial.
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0: 11 minutos para as 5 na Rádio Comercial. O Somber toca já a seguir.
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0: confirmadíssimo na nossa live do próximo ano. Também Tame Impala, Miles Smith, The Neighborhood. Mais uma vez, o melhor cartaz sempre e sempre com a Rádio Comercial desde a primeira edição. Daqui a pouco vamos ter a Adele, vamos ter também o Pedro Santos e vamos saber o que se passa no mundo já a seguir.
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0: Faltam 2 minutos para as 5 na Rádio Comercial. O essencial da informação com o Gonçalo Teles. Gonçalo, boa tarde.
6: Olá, boa tarde. O presidente da Confederação de Agricultores acusa o governo de não fazer o suficiente para responder aos aumentos dos preços do combustível e dos fertilizantes. Há perto de 150 agricultores em protesto hoje em frente ao Parlamento. Álvaro Mendonça e Moura diz que querem alertar os partidos.
7: Há aqui uma crise muito séria do aumento dos fatores de produção e o governo não tem reagido de forma adequada a essa crise. O que nós vimos é alertar os partidos, sobretudo numa altura em que se começa a discutir o orçamento de Estado, que são necessárias medidas para manter a competitividade da agricultura portuguesa. O que nós queremos não é subsídios. O que nós queremos é que os agricultores portugueses possam competir com os agricultores de outros países.
6: Pelo governo, o ministro da Agricultura já disse hoje que está a ser feito um esforço e que os agricultores com maiores dificuldades são os que têm menos voz. 3 pessoas morreram ao início desta tarde num acidente de trabalho na Quinta do Lago, em Loulé. A GNR confirmou à agência Lusa que foram encontrados dentro de um reservatório de água de uma casa particular onde estavam a fazer obras. A Proteção Civil diz que houve manobras de reanimação sem sucesso. Foram ainda assistidas 3 outras pessoas. O Major-General Nuno Parreira da Silva é o novo secretário-geral do Ministério da Administração Interna. Substitui Ricardo Carrilho, que foi hoje demitido. Vários meios de comunicação nacionais adiantam que estava em desacordo com o ministro Luís Neves sobre o Siresp. As freguesias ameaçam fechar todos os serviços no dia 4 de novembro se, até lá, o Orçamento do Estado não responder a algumas das reivindicações da Associação Nacional que as representa. Uma delas é que a parte da receita do Estado que serve para financiar as freguesias suba de 2,5% para 3,5%.
0: 5 da tarde na Rádio Comercial, vamos saber o que se passa no trânsito.
8: Há um acidente no Senhor Roubado a condicionar a Cril desde a Pontinha. No IC19 há trânsito intenso entre Pinamanique e Queluz. Segunda circular entre Benfica e o Relógio, nos dois sentidos. Ponto 25 de Abril, paragens em Campo Lido, para a Margem Sul. A5 desde o Alto de Monsanto. No Porto, acidente na A28, na Senhora da Hora, no sentido Porto Matosinhos. Filas desde a VCI. Na VCI, lentidão de Francos até às Antas. Sentido inverso de Bonjoia para a 3 e da Via Norte até à Rábida, devido a uma viatura parada.
0: Boa viagem com a Rádio Comercial. Visto o trânsito, vamos ver o tempo para amanhã com o Opticenter e também as viagens El Corte Inglês.
8: Sol, céu pouco nublado, pequena subida da temperatura e máximas para amanhã de 31 graus em Évora, 30 em Beja e Castelo Branco, 29 em Santarém, Bragança 28, Porto Alegre, Braga, Setúbal, Faro e Lisboa 27, 26 para Viseu e Vila Real, 25 na Guarda, 24 em Leiria e Coimbra e 22 no Porto, Viana e Aveiro.
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0: A seguir o Ed Sheeran, também a Adele. E daqui a pouco vamos dar-lhe uma lista de motivos. Para o Paulo dizer, vamos dar-lhe, parece que estamos a fazer uma sugestão.
8: Não, vamos mostrar. Vamos mostrar.
0: Sim. Houve pessoas que acabaram com outras, acabaram relações por causa de coisas parvas.
8: Sim, coisas muito parvas.
0: Muito parvas. E nós vamos realmente falar sobre elas. Não estamos a dar ideias, atenção. Para alguém chegar a casa e dizer que não sei o quê. Como os que estão aqui.
8: Não, mas podemos dar argumentos.
0: Ajudar a lidar com isso, não é? Sim. Ok. É daqui a pouco.
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0: Everytime, da Britney Spears, a recordar na Rádio Comercial. Nesta tarde de segunda-feira, bom início de semana, são 5h20. Nada dá força para uma semana do que saber de situações de relações que acabaram mal. E com uma razão parva, acima de tudo, não é?
1: Essa é a questão. São motivos estranhos e parecem pequenos, não é? Para terminar uma relação, mas de facto já aconteceu. Houve alguém que acabou com outra pessoa porque ela gostava de vermelho.
0: Pronto.
1: Marta, vieste vermelho, já não podias.
0: Chama-te Marta.
1: Não, é Marta, Mariana.
0: Oh, estás com saudades do passado. Saudades do passado.
1: Não, falei da Marta ainda agora, por isso é que fiquei com o nome na cabeça.
0: Alguém que achava que a outra pessoa tinha os pés estranhos.
2: Ah, isso é válido.
0: Eu, por acaso, os pés estranhos pode ser. Os estranhos é que tem 7 dedos em cada pé.
1: Estranhos é, tem fungos.
2: Maltratados, trata dos pés.
1: Acho. Tem fungos, mas são pés feios.
0: Se der para resolver com a trata dos pés, pronto, olha.
1: Pois. Só come legumes enlatados.
0: Estranho, mas não come mais nada, só come isso.
1: Houve alguém que acabou com outra pessoa porque ela só come legumes enlatados.
0: Espera, não, tu estás a pensar, há uma pessoa que só come legumes enlatados. Mas a todas as refeições?
1: Fica barato. Uma relação barata.
0: Não come um iogurtinho com cereais?
1: Como quiser, eu sou pela liberdade, a pessoa faz o que quiser.
0: Bem, eu acho que depois na relação, olha, eu gosto de legumes frescos. Tu comes enlatados à vontade, mas eu para mim eu vou fazer frescos.
1: Umas latinhas, como eu faço ao meu gato, aos meus gatos, toma.
0: Miau.
1: Sim.
0: Hoje vamos entrar aqui em território realmente polémico.
1: Gosta de ananás na pizza.
2: Ah, pois.
0: Não tenho stress. Não, tenho
1: não
0: stress.
1: É motivo para
0: não
1: acabar.
0: Não, não tenho stress
1: não
0: com
1: é
0: isso.
1: É motivo para não. Acabar. Gosta, gosta.
0: Põe o ananás onde quiser pôr. Vejo o que eu queria dizer. Gosta de comer hambúrguer e pizza de garfo. Olha, eu faço isso.
1: Eu também.
2: É claro,
1: faço. Não acho motivo.
0: Eu acho
1: para
0: que tem que ser uma pizza muito especial para o que
1: quer
0: à mão.
1: As pessoas também estão a ser muito picuinhas.
0: Estão a ser picuinhas, isto, as pessoas também estão a ficar cada vez mais estranhas.
1: O primeiro date foi a jogar bingo.
0: Mas qual é o problema?
2: Bem giro.
0: Não.
2: Next.
1: Não vejo qual é o mal.
0: Fizeram linha?
1: Já vi dates bem piores.
0: Cortar o cabelo e, portanto, não gostar como é que ficou a pessoa depois do corte de cabelo. É assim, volta a crescer.
1: Já me aconteceu.
0: Já te aconteceu. Mas tu acabaste com essa pessoa.
1: Não, mas gostei um bocadinho menos.
2: Estava a ter um efeito negativo.
1: Gostei um bocadinho.
0: Olha, antes gostava de 87 e agora estou a gostar a 72. Sim. Isto está a ficar, está a ficar difícil, não é? Cozinhar mal.
1: Epá. Não me faz confusão.
0: Não.
1: Eu gosto de cozinhar. Eu gosto de ser eu a cozinhar até.
0: Pronto, porque é outra pessoa. Mas o João cozinha mal. Estás num espaço seguro, ele não está a ouvir.
1: Ele, eu acho que ele...

0: Sim. Agora, a porta. Eu já vi um stand-up comedy.
1: Há uns tempos vi uma coisa sobre isso também. Foste tu que me mostraste.
0: Se calhar fui eu que te mostrei. E que ele dizia: das mulheres, quem é que é um. Para quem é que é um turn-off? Alguém que não sabe falar ou escrever português. E as mulheres todas.
1: Ah, eu vi isso outro dia, já sei.
0: E os homens, nenhum.
1: Nenhum.
0: Eles...
1: Há um que se ri até.
0: Sim, sim.
1: Aquilo está tudo calado, nenhum para se manifesta. Eles... E há um lá atrás no público e diz:
0: para eles isso tipo... não é problema.
1: Mas para mim é.
0: Também
1: tive uma relação que acabou por causa dos pés. Dizeste nosso ouvinte.
0: Com os pés.
1: Ela deu-me com os pés. Faz sentido. Lamentamos, mas. Faz sentido. Pronto, era mais ou menos isto. Agora, 5h24 na Rádio Comercial. Chega-se à frente a Rita Rocha.

0: Pois pode ser uma coisa que se pode dizer a alguém: afinal só não quero é gostar de ti, não é? Ou então dizemos outras coisas, como por exemplo uma ouvinte nossa que diz que já terminou uma relação porque ele vestia slips e boxers ao mesmo tempo. Mas a minha pergunta é: punha uns slips por baixo e boxers por cima? Disse daqueles mais largos, não é? Daqueles. É estranho, realmente.
1: Mas tem frio?
0: Não sei.
1: É para segurar?
0: Acho que é para segurar, pode ser. Não gosta de sentir tudo areja, tudo abana.
1: É? Ok. Não, é esquisito, mas também não acho que seja motivo para acabar.
0: A palavra da nossa ouvinte é terminal. Eu estou a dizer a nossa ouvinte, eu tenho aqui o nome dela, não só onde digo, porque não sei se pronto, não quero estar. Tal como está aqui, a outra ouvinte que diz: eu acabei porque ele embirrou. Pá, repara bem também, as pessoas são.
1: Sim.
0: Isto, eu presumo que isto terá sido a gota d'água, e é engraçado dizer gota d'água, porque tem a ver com a quantidade de água. Porque ele embirrou com a quantidade de água que eu estava a utilizar para fazer esparguete para mim.
1: Ah, ui, dar dicas enquanto estamos a cozinhar.

0: Ui, não.
1: Gosto de dar dicas enquanto estamos a cozinhar.
0: Não. Percebo. Não sei se saía da minha vida, mas da cozinha saía.
1: Está a andar. Bruno Mars agora na Rádio Comercial.

0: bem com as mensagens que estamos a receber, o amor existe, mas não é em todos os casos. Estão aqui algumas, por causa das razões parvas que levam as pessoas
1: existe,
0: a terminar.
1: Existe, depois deixa de existir.
0: É, deixa de existir muito depressa.
1: Por razões.
0: E há algumas razões que vale a pena falar aqui, porque são. São escatológicas. Bom, 25 minutos para as 6 na Rádio Comercial.
1: Diogo, tu sabias que o trabalho e a vida pessoal são agora a principal prioridade dos portugueses quando escolhem um novo emprego?
0: E acho muito bem. E ligado a isso está a importância de sair a horas.
1: Mas sabias que muitos não conseguem fazê-lo? É uma reunião marcada em cima da hora, é só mais um e-mail e quando dás por ti é uma cadeia de e-mails, depois não conseguem ouvir o já se faz tarde
0: no
1: carro.
0: Isso é que não pode ser. Pois. Agora, é difícil sair a horas, às vezes sai-se muito à portuguesa e na verdade devia sair-se à dinamarquesa.
1: Sim, as pessoas deviam sair a horas, saber desligar, estar com amigos, no fundo escolher equilíbrio, respirar, ir fotografar árvores, ora, edifícios.
0: Porquê fotografar árvores e edifícios, Joana?
1: Sei lá, porque é giro, tu não gostas de fotografar, não é o teu hobby, então vai, tu mereces. Os ouvintes da Comercial merecem e eu também.
0: Tu também mereces fotografar, é isso?
1: Não, eu mereço sair só. Caminhar, perder-me no caminho, ir dar à bobadela não sei como, ir.
0: Achas que isso é aproveitar mais a vida, viver em equilíbrio, é isso?
1: Não é, sonho. Já ninguém se perde por causa do GPS, é tudo muito previsível. Vamos?
0: Vamos a
1: sair à dinamarquesa. Vamos incentivar as pessoas a saírem a horas do trabalho, aproveitar o resto do dia, não é? Se muitos dos ouvintes saem às 6, nós também vamos sair às 6.
0: Olha, marcamos para sexta-feira.
1: Pronto.
0: Okay? Sexta, eu e tu saímos às 6 em homenagem à saída dos portugueses. Mas é assim, temos de prometer todos aqui, sair à dinamarquesa devia ser um modo de vida. É para todos, hein?
2: Também quero.
1: Até porque
0: tu também,
1: será esta a melhor saída do mundo? Provavelmente.
0: Vamos ao trânsito já a seguir, daqui a pouco eu é que sei com os pequenos ouvintes da Rádio Comercial.
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0: A Rádio Número 1 de Portugal, vamos conferir o que se passa no trânsito a esta hora. 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E o Arsénio Coelho está aqui para nos contar tudo sobre este regresso a casa, Arsénio.
2: Boa tarde e muita lentidão na crila dos túneis de Benfica até Odivelas, com 3 acidentes, um agora nos túneis de Benfica, na saída para as portas de Benfica, e depois, mais à frente, 2 acidentes no Senhor Roubado, já em fase final de resolução. A segunda circular da área comercial até às Calvanas, sentido inverso do relógio até Pinamanique, há uma avaria no início do IC19 na saída para a Cril, a ponte 25 de Abril em Campolide para a margem sul, a 5 em Monsanto para a ponte, no Porto, a VCI de Bessa Leite até às Antas, sentido contrário de Bonjoia para a 3 e da Via Norte até à Rábida, da ponte Lessa para a VCI e a 3 também da A4 para a VCI. Para a troca de informações, 800 20 20 10, é nacional e é grátis.
0: Eu. Arsénio, obrigado e já voltamos a falar. Até já.
2: Até já.
0: 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Boa viagem. Agora vamos saber do sol ou chuva. 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
1: Para amanhã, sol e subida da temperatura, com máximas de 31 graus em Évora, 30 em Beja e Castelo Branco, 29 em Santarém, Bragança 28, Porto Alegre, Braga, Setúbal, Faro e Lisboa 27, 26 em Viseu e Vila Real, 25 na Guarda, 24 em Leiria e Coimbra, 22 no Porto, Viana e Aveiro.
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0: Kyle Smith na Rádio Comercial e no Nós Alive, dia 10 de julho do próximo ano, obviamente, com a garantia da Comercial. Agora vamos ao Eu É Que Sei, o mundo visto pelas crianças. Até cá está a conversa hoje com os miúdos do Cria Crianças, em Linda a Velha, e também do Colégio Integrado de Monte Maior, em Louros.
1: E a pergunta é, porquê é que não podemos dizer asneiras?
0: Ah, quero saber isso.
2: Não podemos dizer asneiras.
3: Porque assim o mundo pode ficar muito triste, chateado e vai ser muitas discussões e muito estragado. Como para tirar amizade, para ter o coração ou magoar os sentimentos.
2: Porquê que não podemos dizer asneiras?
4: Porque as pessoas antes, quando lutavam, diziam isso nas lutas. E é feio dizer isso para cima das pessoas. Okay. A dizer, olha, tu és isto, tu és mais aquilo, tu és depois aquilo.
2: E não se deve fazer isso, pois não? Muito bem.
5: Então, se nós dissemos asneiras, vamos nos esquecer das palavras bonitas. E depois só aprendemos asneiras.
2: Pois.
5: Tu és bonita, és saudável.
2: Ok. Outra palavra bonita.
5: Tens bom coração.
2: Oh, muito bem.
0: Saudável, não é?
2: E aqui? É.

0: ovos. E depois não podem ver televisão.
1: Tu já disseste alguma asneira?
0: Não sei. Às vezes.
2: Eu digo algumas asneiras.
1: Dizes algumas asneiras?
0: Sim, mas eu não sabia.
1: Ah. Então, às vezes dizes asneiras sem querer?
0: Sim.
1: E depois o que acontece?
0: Porque estou muito zangada.
1: Então, mas quando, é quando as pessoas estão muito zangadas que dizem asneiras, é isso?
3: Quando a minha tia estava a jogar Nintendo Switch, ela estava a jogar na televisão e ela estava a perder porque estava num modo mais difícil e estava a dizer asneiras.
4: Ah, eu percebo.
1: Mas o que é que aconteceu à tua tia?
3: Nada.
1: Então quer dizer, se as crianças dizem asneiras, ficam de?
0: Castigo.
1: Muito bem. Agora, se os adultos dizem asneiras, também ficam de castigo?
5: Não, não está à prisão.
1: O que é que pode ser uma asneira?
0: Pode ser o dedo do meio.
1: Pode ser o dedo do meio, isso é uma asneira, não é?
0: Sim, porque é este o dedo do meio.
1: E porquê que esse dedo do meio é uma asneira, sabes?
0: Porque há muitas pessoas que fazem assim e deixam este dedo para cima.
1: E não, não se pode fazer isso, pois não?
0: Não.
1: Quem é que acham que diz mais asneiras, os adultos ou as crianças?
6: Os adultos.
1: Os adultos. Então, as crianças, quando fazem ou quando dizem asneiras, ficam de castigo. Não é?
0: Sim.
1: Os adultos também ficam de castigo se fizerem muitas asneiras?
0: Não.
1: Não? Então porquê?
0: Eu não posso colocar os meus pais no meu quarto de castigo porque, porque o meu quarto é muito pequenino.
1: Para todos os meninos que estão a ouvir neste momento no carro, porquê é que eles não devem dizer asneiras?
0: Porque é falta de educação, as pessoas podem ficar tristes.
1: Portanto, nós não queremos pessoas tristes, pois não?
0: Não.
1: Muito bem.
7: Falta de educação.
8: É. Mas quando as crianças dizem as neiras, a gente não fica triste. Tem muita graça. Porque eles dizem no contexto certo.
7: Sim, no contexto
8: eles
7: certo.
8: Eles acertam.
7: É verdade, é verdade. Mas agora ninguém diz as neiras. Está aqui Nicole Kidman. Quer dizer, na verdade é a dela, mas ela vai cantar sobre a Nicole Kidman. É.

0: 9 minutos para as 6 na comercial. Prepare-se para dançar mais ainda com os Mojo a seguir. Boa viagem, bom regresso a casa.
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0: Daqui a pouco a adivinha da Joana na Rádio Comercial, também em Temper City. E agora vamos saber o que se passa no mundo. A edição das 6 com o Gonçalo Teles. Gonçalo, boa tarde.
1: Olá, boa tarde. Está marcado para esta quarta-feira no Porto um novo protesto pela habitação. Os manifestantes reúnem-se daqui a hora e meia para organizar esta próxima ação de luta, mas também discutir a intervenção da polícia que esta manhã retirou da Praça Dom João I as tendas que estavam a utilizar no protesto. É o que explica Sónia, uma das manifestantes.
2: Queremos reunir-nos, falarmos sobre o que aconteceu hoje de manhã, porque questionámos a atuação policial e hoje queremos falar com o povo, com os coletivos, com as pessoas que apoiam a causa pelo direito à habitação, para entender como podemos organizarmos melhor e tentar garantir os nossos direitos.
1: Esta manifestante adianta que a polícia não apresentou um mandado para levar as tendas esta manhã e por isso estão em contacto com a Câmara Municipal e com advogados para tomar medidas. As freguesias ameaçam fechar todos os serviços no dia 4 de novembro, em protesto. Alertam que a proposta do Orçamento do Estado não tem em conta as reivindicações dos autarcas, por exemplo, o aumento da receita do Estado que é distribuída às freguesias. Francisco Branco de Brito, presidente da Associação Nacional de Freguesias, diz que, se não houver respostas, as freguesias avançam com este protesto.
3: Encerramento de todos os serviços das freguesias no dia 4 de novembro. Todos os serviços, portanto, não só atendimento, mas todos os serviços associados às freguesias do país, para demonstrar o nosso descontentamento e também para demonstrar qual é que é o real impacto das freguesias. Porque olhando para esta proposta do Orçamento de Estado e não tendo aqui ver atendidas as nossas reivindicações, aquilo que sentimos é que as freguesias não são importantes para o Ministério das Finanças.
1: Esta associação vai também pedir reuniões aos partidos e ao Primeiro-Ministro. A Comissão de Orçamentos do Parlamento Europeu aprovou um apoio de 261 milhões e meio de euros para ajudar Portugal a recuperar das tempestades do início do ano. Este apoio ainda precisa de autorização do Conselho da União e do Plenário do Parlamento Europeu.
0: Agora passam 2 minutos das 6. Boa viagem, bom regresso a casa. Quer dizer, mas será boa viagem? Essa é que é a questão, não é?
4: Mais ou menos, na segunda circular há filas do aeroporto até Pinamanique devido a uma avaria no início do IC19. Sentido inverso, há demora entre Benfica e as Calvanas. Acidente nos túneis de Benfica a condicionar Acril para Odivelas. Ponto 25 de Abril com paragens em Campo Lido para Almada. A5 desde Monsanto. No Porto, VCI sinal amarelo da Afurada até às Antas. Sentido inverso, filas do Freixo para A3 e da Via Norte até Canidelo, por causa de uma avaria na A1 e A28, com fila entre Sendim e AVCI nos dois sentidos.
0: E boa viagem com a Rádio Comercial. Passam 3 minutos das 6, passamos para o Sol ou Chuva, que chega numa oferta ao Opticenter e também viagens ao Corte Inglês.
4: Bom, aqui diz sol e calor, mas atenção, há uma coisa que deve ter atenção, é que de manhã cedo e ao fim da tarde e noite
0: está frescote.
4: Pronto, tem esse cuidado.
0: É como nos festivais, leva um agasalho.
4: Sempre. Porque, de facto, durante o dia, máximas de 31 graus em Évora, 30 Achunga. Em Aveiro e Castelo
0: calhar,
4: Branco.
0: Se calhar em Évora, de manhã e ao final do dia, está ficha mesmo, sabes?
4: Não sei, por acaso, se alguém estiver em Évora, neste momento que nos diga.
0: Vão dizer que sim, que está logo um calor pela manhã.
4: Se é só durante o dia que faz calor ou se é sempre. 30 em Beja e Castelo Branco, 29 em Santarém, 28 em Bragança, 27 em Lisboa e Faro, Viseu, 26, Guarda 25, Leiria 24 e Porto 22.
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1: Lá estaremos para mais um grande Mel Marés com a garantia da Rádio Comercial. 6 e 5, já a seguir, Temper City. Daqui a pouco, o Salvador Sobral, antes da adivinha da Joana.
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17: Então, como é que vai o restaurante?
18: Vai bem, mas é preciso gostar muito disto.
17: Porquê?
18: Olha, porque é preciso madrugar, é preciso preparar, é preciso cozinhar, é preciso servir, é preciso limpar, é preciso repor, é preciso arrumar, é preciso...
17: Bem, que dia, hein?
18: Dia? Isto é só o almoço.
19: Ter um negócio não basta. É preciso ter paixão. Em tudo o resto, estamos cá atrás de...

0: O Salvador Sobral na Rádio Comercial, são 6:18, está na hora da adivinha da Joana. Aí agora.
1: 28% dos homens admitem fazer uma coisa diariamente. O quê?
0: 28%.
1: Não é uma coisa assim muito comum, não é muito, sei lá, não é a primeira coisa que tu pensas.
0: Ah, é? Não é uma coisa muito comum?
1: Não, não é assim uma coisa muito usual.
0: Também é só 28%.
1: Visto, 28% fazem diariamente.
0: Tu acharias que era menos então, é isso?
1: Sim.
0: Pelo que estás a dizer, sim.
2: E é uma coisa má ou uma coisa boa? É indiferente.
0: É uma coisa.
3: Achas que o Diogo faz?
0: Tá.
3: Não sabes?
1: Eu não, por acaso acho que não.
3: Não,
1: nunca ouvi, nunca ouvi a fazer isso.
0: É uma coisa que se faz em público.
3: Ok. Muito bem.
1: Nunca ouvi fazer.
3: As mulheres não fazem.
1: Nunca te ouvi fazer.
3: Já estou a fazer perguntas demais.
1: E isto, por acaso, foi perguntado aos homens, mas as mulheres podem fazer.
3: Ah,
1: isto,
3: ok.
2: Calma, tu disseste nunca te ouvi fazer? Ouvi.
0: Nunca te vi, nunca te vi, nunca te vi.
2: Não
0: achavas que ela ia deixar.
1: Não me lembro de ver fazer isto.
3: Pronto, e saber que as mulheres podem fazer é uma ajuda. Eu já estava a pensar.
0: Já viste a Mariana a fazer isto?
1: Também não.
0: Eu, isto é uma coisa que quase ninguém
3: nunca
0: faz.
3: Nunca viste ninguém a fazer
1: nunca
3: isto.
1: Ah,
2: então se calhar é uma coisa que não se faz em público.
1: Não faz, quer dizer, faz, pode-se fazer.
0: Quer dizer, pode-se fazer, mas por isto ninguém faz. Deve haver uma razão para isso.
1: Não me lembro da última vez que vi alguém a fazer isto.
3: Ah, uau!
0: Bem, uau!
3: Isto hoje é muito difícil.
0: Já sei o que é.
2: Velho e confundido.
0: É uma chamada de telefone fixo.
2: Ah, pois, mas eu fiz.
3: Então, mas e achas que 28% dos homens fazem isto todos os dias?
0: Fazem, fazem, só para motivos de vinha da Joana.
1: Ligam à mãe?
0: Sim.
1: Fixo?
2: Já te vi a ti.
0: É fazer uma chamada de telefone fixo?
1: Ligam à mãe
2: no
1: fixo.
2: Descrito, não, nunca fizeste. Então,
0: Gabi, não, é para fora, é para dentro. É o circuito interno.
2: Está bem, mas é dentro
1: da extensão.
0: É extensão. É extensão.
2: Conta.
0: 28% dos homens devem fazer uma coisa diariamente. Tu nunca viste ninguém fazer isto?
1: Não me lembro da última vez que vi.
0: Diariamente, é que é uma coisa? Diariamente?
1: Pois, sim.
3: Estou perdida.
1: Pois.
3: Isto hoje é muito difícil.
0: Na vida.
1: Pronto. É destas que eu gosto.
3: É destas que nós não gostamos.
2: Estas caminhas bem confundidas, como eu gosto.
0: Ah, a Joana já viu pessoas. Estava aqui a pensar, podia ser ler o jornal, mas tu já viste todos os dias, vês pessoas, há imensas pessoas a comprar o jornal. Portanto, não é isso.
1: É uma coisa normal.
0: Que é diariamente, o diariamente é que me está aqui a trabalhar.
2: Pois é, o diariamente é que é isso.
1: É uma coisa muito específica.
0: Já percebi.
2: Pois,
0: já percebi.
2: Claramente.
0: Há algum verbo que tu tivesses posto aqui, tal como na semana passada, que pudesse ajudar em vez de ser fazer?
1: Se eu dissesse o verbo,
0: ia ser super espetacular. Mas é segunda-feira, Joana, tu hoje ajudas.
2: Pois é, era no segundo a seguir.
1: Se eu dissesse o verbo, era um escândalo. Não podia dizer mais e ficava só estranho.
0: Mas depois podes falar sobre isso quando revelares a resposta.
2: Okay.
0: Qual era o verbo?
1: Aliás, quando eu disser o verbo, vocês vão perceber.
0: Vais mesmo dizer o verbo.
1: Okay. Vão perceber se eu dissesse só o verbo, que ia ficar.
0: Então, espera lá, é um verbo que sozinho um soa estranho, mas com o que vem a seguir já faz sentido.
1: Sim, já não é mau.
0: Ora bem, então é roçar o quê?
3: Minha cabeça está a explodir neste momento.
0: Bem-vindo ao Já Se Faz Tarde, Maria.
3: Pois, já sei que é assim, Diogo. Já percebi que é assim.
0: 6:21 na Rádio Comercial, boa viagem, bom regresso a casa e boa semana.

0: Os 4:30 e o Luís Trigacheiro na Rádio Comercial, 6:28, bom regresso a casa. Que tem, obviamente, a adivinha da Joana. Bem, a expectativa para a resposta de hoje é... É louca, Joana, é louca.
1: 28% dos homens admitem fazer uma coisa diariamente. O quê?
0: Dicas que a Joana já deu. Ela nunca viu ninguém fazer isto? Pelo menos que se lembre.
1: Não me lembro, assim, não me lembro.
0: Há
1: de
0: muito tempo já,
1: alguém. Provavelmente já vi.
0: As mulheres também podem fazer isto? E se a Joana quisesse ajudar e dissesse o verbo, isto ia ficar aqui meio estranho. Então, pronto.
1: Só dissesse o verbo.
0: Só o verbo. Sim. Só o verbo e o resto, não é? Portanto, os palpites que nós vamos ouvir vão ao encontro das dicas que tu deste.
2: Diogo, vai por mim, é roçar as costas, tenho a certeza.
0: Portanto, se dissesse roçar. A resposta mais dada é coçar as costas.
1: Coçar.
0: Ok, coçar as costas. Okay. É das respostas mais dadas, mais.
3: É, eu digo que é chuchar no dedo.
0: Chuchar. Há muita gente a dizer chupar roçados. Pode ser também chupar no dedo também, mas chupar roçados. Podem chupar roçados para a tosse, por exemplo, todos os dias.
1: Uhum.
0: Pode ser?
1: Um alce.
0: Drops. Está bem. Mais, deixa lá ver. Olha, a Juliana é a nossa ouvinte do futuro. Diz que foi ao futuro e já viu. A resposta é coçar as costas com a porta ou a parede ou algum utensílio inusitado. Eu tenho uma daquelas mãozinhas para coçar as costas.
1: Tens?

0: daquelas mãozinhas.
1: É muito bom, eu gosto muito.
2: Ah, okay. Isso é maravilhoso.
1: É ótimo.
0: Só tens uma mãozinha.
1: Só tenho para essa, para isso só tenho. Mas pá, há, o Marco sempre coçou as costas aqui na esquina aqui da
2: pois
1: porta.
2: É.
0: Ah,
2: não,
0: okay.
1: Portanto, pode ser isso.
0: Está bem.
3: Olá, boa tarde. A resposta de hoje é um bocadinho estranha, de facto.
1: É, realmente.
3: Mas eu acho que é 28% dos homens roçam-se diariamente nas ombreiras das portas.
1: Olha lá, está, olha.
0: Que susto, que susto.
3: Leandro Monteiro. Uf.
1: Pois é, o verbo, o primeiro verbo é que é.
2: Pois aí, assusta.
1: Olha, todos os dias podem tocar um instrumento.
0: Pois.
2: Ah.
1: Havia uma altura que eu todos os dias pegava na minha.
0: Então, guitarra. Mas a Joana não vê ninguém a tocar num instrumento há séculos? Ah, não, não, não. Isso um instrumento musical. Vocês perceberam? Ainda não podias ver o Tiago Tencourt.
2: Exatamente. Bem, está a ter um ataque.
1: Isto é para as duas, para ti é a primeira vez. Estás
4: sempre a dizer coisas porcas.
0: Não, não, não, era uma porca, não sou eu.
2: Eu vou explicar a Mariana.
0: A vossa mente
2: aqui, estás sempre
0: as mentes deles.
2: Estás sempre sujeita.
0: É, não é, Joana? Tu percebes que sim. Nós dizemos as coisas mais normais de sempre e eu também acho que sim. Enfim,
2: Eu adorei. E foi muito bem.
0: Não vamos, Diogo, não faças isso.
1: Não faço.
0: Não vamos nada dar respostas porque eu não tenho nenhuma.
1: Não temos música para tocar.
0: Não pares, não olhes para as horas.
2: Ela há bocado virou espaço, não olhes para as horas.
0: Eu não brinco a este jogo assim, a dizer uma coisa qualquer.
1: Há bocado, quando a música estava a acabar, ela disse assim: é já? Mas eu não tenho nada.
0: Não tenho nada.
1: Estás a levar-te demasiado a sério.
0: Eu normalmente tenho várias respostas.
5: Não vais ficar desclassificada.
0: Mas digam, diz tu primeiro.
2: Para isso, Mariana, vai.
0: Diz tu, Lori.
2: Eu vou dizer. Ah, engolir a pastilha.
1: Ah, engolir.
0: Okay.
1: Todos os dias engolem uma pastilha.
5: Também não sabem.
1: Também deviam aprender.
0: Eu não faço ideia. Que nervos.
5: Sim.
1: Deviam aprender a coisa.
2: Não, mas se calhar não é esta a resposta. Mas pronto, vou dizer essa.
1: Vou dizer essa. Não queres tocar um instrumento?
0: Não, não quero. Eu vou para o bater.
1: Bater o quê?
0: Na porta do vizinho todos os dias.
1: Ah, tipo gozo? Pensou que
0: não,
1: para
0: pedir qualquer coisa, sei lá.
1: Todos os dias.
0: Oh, Diogo, eu já disse que estás a criticar a minha resposta. Eu já disse que a minha resposta hoje não é boa, eu não tive tempo para pensar.
1: São crianças grandes isso.
0: Ai, Diogo, diz lá então a tua resposta ótima.
2: Ai, meu Deus, vai.
1: Eu acho que chupam ressados para a tosse. Se é aquela que eu vou bloquear, está bem?
5: A resposta certa é. Coçam as costas na porta.
0: Ah, era isso. Então, mas...
1: Toda a gente te acertou, na verdade, não é?
0: Falámos aqui muito sobre isto. Menos vocês.
2: Nós optámos mesmo pelas piores respostas possíveis. Malta, parabéns.
0: Fiquei mesmo triste agora.
1: Alguém tem um repousado. Estou a precisar. Para a tosse.

0: Dance the Night da Dua Lipa na Rádio Comercial. Temos de ouvir o nosso ouvinte Tiago. Ok? Tiago Carvalho.
1: Tiago Carvalho.
0: Tiago Carvalho,
1: sim.
0: Participou na adivinha antes da adivinha ter acontecido.
1: Como assim? Eu ainda não tinha dito.
0: Sim, ele achava. Pronto, ele quis participar. E então participou desta forma.
2: Boa
0: atenção.
2: Boa tarde. Já vamos à terceira música, desde que eu comecei a ouvir, portanto, presumo que já tenha sido feita a adivinha.
0: Nós tocámos três músicas, às vezes tocamos só duas. E portanto, okay. ele pensou que a adivinha já tinha acontecido.
1: Normalmente é ao fim da terceira.
0: Pois é, pois é. Às vezes é uma segunda, mas pronto, depende se as músicas são maiores ou não.
2: Não faço ideia qual é a pergunta, mas vou responder. Coçar as costas. Parece-me bem. Para a pergunta de hoje, deve estar perfeitamente alinhado. Um abraço.
0: Deve estar perfeitamente alinhado. Depois dás as dicas e ele, passado uns minutos.
2: Não tinha sido. Pá, agora, mas faz todo o sentido a minha resposta. É isso. É isso. Como por mim, meninos, que acertámos. Um abraço.
0: Faz todo o sentido e acertou. Antes de ter acontecido.
3: Eu quero ser este senhor, isto é um objetivo de vida.
1: E o número do
3: é adivinhar antes sequer de haver adivinha.
0: Eu só estou triste por ele, que ele se calhar gastou a grande sorte da vida dele nisto e podia ter jogado alguma coisa em que realmente ganhasse algo de jeito.
1: Eu preciso os números do Euro Milhões e preciso de conversar com ele, porque eu quero saber mais coisas da minha vida.
0: Repara, ele não é vintedo. Afinal,
1: a partir de agora é.
0: Já a seguir o trânsito.
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5: Vamos ao trânsito na Rádio Comercial. 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
6: A41 está cortada no Porto, em Campo, no sentido sul-norte, devido a um acidente ao quilómetro 27, em fase de resolução. A VCI agora da Via Norte até às Antas e mais à frente há um acidente na Ponte do Freixo, sentido Porto-Gaia. Sentido inverso de Bongeia para a 3 e de Francos até à Rábida, há apenas dois sentidos. Acidente também na A1 em Canidelo, Gaia-Porto, a afetar muito a A44. Em Lisboa, a segunda circular da área comercial até às Galvanas, sentido inverso à trânsito lento do relógio até que a luz no IC19 em direção a Sintra, à ponte 25 de Abril em Campo Ledo para Almada, Praça de Espanha é o melhor acesso, à 5 em Monsanto para a ponte e para Cascais, trânsito com sinal amarelo de Caselas até à área de serviço de Oeiras. Para troca de informações, 800 20 20 10, é nacional e é grátis.
5: Muito bem, no que toca aos Jorge Fastardo, estamos conversados por hoje. Um abraço e até amanhã.
7: Até amanhã.
5: 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Passamos para o... 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
8: Sol e há uma pequena subida da temperatura máxima. Bem. 22 graus é a máxima para o Porto, Viana e para Aveiro, Coimbra e Leiria 24, Guarda 25, Viseu e Vila Real 26, Porto Alegre, Braga, Setúbal, Faro e Lisboa 27, Bragança 28, 29 em Santarém, 30 em Beja e Castelo Branco e 31 em Évora.
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0: coisa que nós pensávamos até há pouco tempo, ver o pôr do sol quando saímos daqui, agora já não é de todo possível, já não há pôr do sol.
1: Já reparaste?
0: Já reparei, já. Não, e já
1: está
0: reparei?
1: Está a escurecer.
0: Sem ter ido lá fora ainda. Consegues ver a porta, Mariana? Estavas a olhar?
2: Está escuro.
0: Está escuro, não está?
1: Ah,
0: pois, já não há.
1: Que depressão.
0: Pronto. O que vale é que vamos embora, pronto.
1: E fica aqui a Mariana
0: depois já daqui quando for o nascer do sol.
1: Sim.
0: Talvez não seja tão tarde.
1: Ficas até às 6.
3: Estás com muita graça hoje, Diogo. É que já me estás a enervar e ainda é segunda-feira.
0: Tinha de haver um dia, não é? Bom,
1: um dia.
0: Que eu tivesse graça. O Alex Warren já a seguir e os Coldplay e a Mariana depois das 7 para lhe dar a melhor música sempre. Até amanhã, às 4.
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0: segunda-feira com a Rádio Comercial. E sim, eu tenho aqui para si mais 40 minutos de música seguida. Já lá vamos. Antes, vamos às notícias com o Gonçalo Teles. Bora lá. Olá, Gonçalo.
1: Olá Mariana, boa tarde. Uma pessoa morreu e duas foram detidas numa operação contra o tráfico de droga ao Largo de Faro. A Polícia Judiciária diz que apreendeu mais de 3,5 toneladas de cocaína. O diretor da Polícia Judiciária de Lisboa explicou que a vítima mortal é um dos suspeitos, sofreu ferimentos graves no momento da abordagem pela polícia, quando a embarcação que transportava droga colidiu com um barco da PJ. As juntas de freguesia podem estar de portas fechadas no dia 4 de novembro. A Associação Nacional de Freguesias avisa que, se o orçamento do Estado não acolher algumas das reivindicações dos autarcas, entre elas uma fatia maior da receita do Estado aplicada no financiamento, avançam com o fecho. Os manifestantes pela habitação no Porto reúnem-se daqui a meia hora para preparar um novo protesto marcado já para quarta-feira. Esta manhã a polícia levou as tendas que estavam a usar na Praça Dom João I. Sónia, uma das manifestantes, diz que a polícia não apresentou o mandado.
2: Nós estamos a contestar a atuação da polícia. Não foi apresentado o mandato judicial. Nós já estamos a contactar a Câmara Municipal e estamos a ser assessorados por duas advogadas para tomar medidas sobre isto.
1: Esta manifestante garante que não houve violência com a polícia, apenas alguns desentendimentos. O defesa Zeno Debast e o médio Rodrigo Zalazar estão fora do jogo do Sporting amanhã contra os franceses do Lan para a Liga dos Campeões. O treinador Rui Borges explica que no caso de Debast não quer arriscar.
3: Foi à seleção, acabou por não jogar, estava numa fase que estava a crescer a nível físico, veio algo descondicionado daquilo que é jogo e no treino sentiu ali um pequeno desconforto, nada de preocupante, mas optámos sim por não correr o risco.
1: A explicação sobre Debast: já o médio Zalazar lesionou-se no jogo em Braga para o campeonato e falha dois jogos. O Sporting joga amanhã em casa do Lan às 5h45 da tarde para a Liga dos Campeões.
0: Obrigada, Gonçalo. Agora vamos ao trânsito com o Arsénio Coelho. Olá, Arsénio.
4: Olá Mariana, boa tarde. E há um acidente à saída do túnel do Marquês, a condicionar o túnel no sentido Marquês-Moreiras. A ponte 25 de Abril em Campolide para Almada, acessos preenchidos, A5 do Alto Monsanto para a ponte, para Cascais de Monsanto até a área de serviço de Oeiras, o IC19 de Binamanique até que a Luz em direção a Sintra, a segunda circular pior entre as Torres e o Relógio em ambos os sentidos, no Porto, acidente na ponte do Freixo, sentido Porto-Gaia, com as filas desde o Dragão, na VCI, sentido inverso, de Bonjeia para a 3 e da Perlada até à Rábida, a 28 entre a 4 e a VCI nos dois sentidos, e a 41, a trânsito reaberto em Campo, ainda condicionado no sentido sul-norte devido a um acidente com feridos. Para troca de informações, 820-2010, é nacional e é grátis.
0: E agora sim, começam mais 40 minutos de música seguida aqui na Rádio Comercial. Para terminar bem esta segunda-feira, sabemos que as segundas nunca são fáceis. Força nisso! Eu sou a Mariana Pinto, estou consigo até às 10. E começamos com a Ray. Esta chama-se Where Is My Husband. Boa viagem e bom regresso a casa.

aqui na Rádio Comercial, neste regresso a casa. Boa sexta-feira, está com a Rádio... Sexta. Eu disse sexta, não disse? Ai, que horror. Ai, olha, desculpe, isto não se faz, isto não se faz a ninguém, dizer boa sexta-feira e, na verdade, ainda ser segunda-feira. Ai, olha, agora fiquei muito triste. Fiquei triste porque quem me dera... Ai, era tão bom, não era, que já fosse sexta-feira. Mas não, vá, não interessa. Não vou dizer, olha, não vou dizer mais nada. Não vou dizer mais nada. Vamos à música, que eu acho que a música também ajuda. E sinto que estamos todos a precisar aqui de uma força para enfrentar esta semana que ainda agora começou. Vamos a isto. Stefan Sanchez, agora na Rádio Comercial. Tenham um ótimo regresso a casa. E boa segunda. Boa segunda-feira. Já...

0: É o Ciro, aqui na Rádio Comercial. Eu sou a Mariana Pinto, vou estar consigo até às 10 da noite. Muita força! Se está neste momento parado no trânsito, eu sei que não é fácil, mas continuo aqui com a Rádio Comercial, ok? Já a seguir, Arctic Monkeys, tocam já depois disto.
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0: São os Expensive Soul aqui na Rádio Comercial. E esta é daquelas que dá mesmo vontade de dançar, não é? É daquelas músicas que não dá para ouvir e ficar quieta. E é exatamente isto que eu sinto também quando ouço o nosso Pedro Andrade aos sábados à noite.
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0: E agora já sabes, já não tem desculpa. Se é para dançar, então é com o It's in the Night aqui na Rádio Comercial, todos os sábados a partir das 10 da noite. Já a seguir, Luís Capaldi.
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0: Luís Capaldi, aqui na Rádio Comercial, a fazer-lhe companhia neste regresso a casa. Boa segunda-feira, eu sou a Mariana Pinto, vou estar aqui consigo até às 10 da noite e não saia daí, porque já a seguir vem aí a Pink.
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0: Isso mesmo, está com a Rádio Comercial. Boa segunda-feira, já voltamos à música. Antes disso, vamos a mais uma edição das notícias com o Gonçalo Teles. Olá, Gonçalo.
1: Olá Mariana, boa noite. Está aberta uma auditoria aos contratos do Ciresp. Fonte do Ministério da Administração Interna adianta à agência Lusa que a Inspeção-Geral está a investigar contratos entre abril de 2024 e maio deste ano. O inquérito foi aberto a pedido do ministro Luís Neves em junho. Um inquérito conhecido num dia em que o secretário-geral da Administração Interna, demitido hoje pelo ministro Luís Neves, diz ter sido alvo de uma purga política cirúrgica. Ricardo Carrilho assina no Expresso um artigo em que se queixa de ter sido alvo de pressões ilegítimas, como nunca tinha visto, diz, em duas décadas de serviço público. Defende que a exoneração foi um embuste e um atentado ao Estado de Direito. Carrilho aponta que a verdadeira razão para ter sido exonerado foi ter proposto a extinção do Ciresp, que diz ser um sorvedouro de dinheiros públicos. A Associação Nacional de Freguesias ameaça com um protesto no dia 4 de novembro. Os autarcas querem que o orçamento do Estado acolha algumas reivindicações, entre elas usar uma fatia maior da receita do Estado para financiar as freguesias. O presidente da ANAFRE, Francisco Branco de Brito, explica o que pode acontecer.
2: Iremos avançar com uma convocação para todas as freguesias do país para o encerramento de todos os serviços das freguesias no dia 4 de novembro. Portanto, não só atendimento, mas todos os serviços associados às freguesias do país, para demonstrar o nosso descontentamento.
1: As juntas de freguesia podem estar fechadas a 4 de novembro. Um suspeito morreu e dois outros foram detidos numa operação contra o tráfico de droga ao largo de Faro. A Polícia Judiciária diz que apreendeu mais de 3,5 toneladas de cocaína. O diretor da Polícia Judiciária de Lisboa, João Oliveira, explica o que aconteceu.
3: Um dos suspeitos, infelizmente, veio a falecer, fruto de ferimentos graves que sofreu no momento da abordagem.
1: A embarcação que transportava a droga colidiu com um barco da polícia.
0: E continuamos juntos por aqui até às 10 da noite. Olá, seja bem-vindo à Rádio Comercial. Eu sou a Mariana Pinto e arrancam agora mais 40 minutos de música seguida, a começar com Alex Warren. Esta chama-se Passenger. Tenha uma ótima noite de

É a Lady Gaga, aqui na Rádio Comercial. Muita força para aguentar esta semana, que eu sei que ainda agora começou, ainda é segunda-feira. A sexta-feira parece que ainda está muito lá ao longe, mas olha, eu acho que vai passar depressa. E eu acho também que tudo ao som de Bruno Mars é mais fácil. Portanto, vamos a isto. Bruno Mars agora na Rádio Comercial. I Just Might.

0: São os Green Day aqui na Rádio Comercial. Olá, seja bem-vindo. Se só chegou agora, eu sou a Mariana Pinto, estou consigo até às 10 da noite e chegou mesmo na altura certa. Vamos ouvir a Rihanna já depois disto.
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0: São os Descendentes, aqui na Rádio Comercial. 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
0: 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Já a seguir, na Rádio Comercial, vem aí Pablo Alborán.
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0: está com a Rádio Comercial, em casa, no carro, em todo lado. E não saia daí, porque já a seguir vamos recordar as Sugar Babes. Tão bom! A sério, eu adorava as Sugar Babes quando era mais nova e vamos recordá-las já a seguir.
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1: O dia começou com a polícia a retirar as tendas da Praça Dom João I, no centro do Porto. Estavam montadas desde sábado, quando houve um protesto contra o aumento do custo de vida e o preço da habitação. A Câmara do Porto diz que as tendas ocupavam ilegalmente o espaço público e por isso foram retiradas. Entretanto, foi marcado um novo protesto contra os preços da habitação. Está agendado para quarta-feira no Porto. Na Assembleia da República houve o protesto dos agricultores. Dirigentes de associações de todo o país entregaram um documento a exigir um pacote de 140 milhões de euros para compensar o agravamento dos custos dos combustíveis e fertilizantes. O documento foi entregue no Parlamento e na residência oficial do Primeiro-Ministro, num protesto liderado pelo Presidente da CAP.
2: O que nós queremos não é subsídios. O que nós queremos é que os agricultores portugueses possam competir com os agricultores de outros países.
1: Dia ainda marcado pela demissão do secretário-geral da Administração Interna. O anúncio da saída de Ricardo Carrilho foi feito pelo gabinete do ministro Luís Neves, que fala em reorganização. Já o ex-secretário-geral alega, num artigo no Expresso, que a sentença política foi propor a extinção da Siresp. Entretanto, Nuno Parreira da Silva foi anunciado para o cargo de secretário-geral do MAI. Em França, um aluno de 14 anos foi detido após ter disparado contra o diretor e uma professora de uma escola perto de Marselha. As duas vítimas foram socorridas e não correm risco de vida. A imprensa francesa garante que o incidente não está relacionado com os protestos estudantis. No Vaticano chegaram novidades do Papa. Leão XIV vai ser internado amanhã no Hospital Gemelli, em Roma, para ser submetido a uma cirurgia de remoção de um nódulo pulmonar. Nota ainda para o anúncio do Prémio Nobel da Economia foi atribuído aos norte-americanos Robert Hall e Michael Woodford. Mais detalhes no site da rádio. Boa noite e até amanhã.
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3: Boa noite de segunda-feira. Está com a Rádio Comercial comigo, Mariana Pinto, até às 10 da noite. E vamos a mais 40 minutos de música seguida. A começar com Ed Sheeran, esta chama-se Camera.

A outra pessoa com quem está a discutir vai ficar ainda mais chateada se nós nos começarmos a rir. Portanto, isto já me aconteceu, é horrível, não aconselho a ninguém. Por favor, pode rir, olha, em qualquer outra circunstância da vida, eu acho. Mas numa discussão, ai, por favor, tente controlar-se. Agora na Rádio Comercial, voltamos à música. É Billie Eilish. Tenha uma ótima noite de segunda-feira. Ai.

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0: É o Aragão, aqui na Rádio Comercial. Boa noite de segunda-feira e não se esqueça que, se começamos uma nova semana, significa que temos novo jackpot no Show Me the Money. 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E já a seguir, na Rádio Comercial, voltamos à música. Vem aí Daniel Powter.
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0: o James Arthur, aqui na Rádio Comercial. E eu sei que ainda é segunda-feira, mas também sei que já estamos todos a pensar no fim de semana. Sim, sim, e é por isso que eu quero relembrar do que vai acontecer este sábado à noite. Vem aí mais um Rock Night.
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0: Esperamos também por si desse lado. Já sabe, os sábados à noite aqui na Rádio Comercial Som do Rock, esta semana com Diogo Beja. Já a seguir na Rádio Comercial vem aí Passenger.
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0: É a Nena, aqui na Rádio Comercial. E se há coisa para mim que nunca podia acabar na vida, são croquetes. Se me tiram os croquetes, tiram-me tudo. É isso e presunto. Ai, gosto tanto das duas coisas. Acho que nem consigo decidir do que é que gosto mais. Croquetes ou presunto? Não sei, não consigo decidir, muito menos a esta hora, até porque eu estou de saída. Obrigada por me ter feito companhia nesta segunda-feira. Eu estou de volta amanhã, a partir da mesma hora, a partir das 7 da tarde. Faço-lhe companhia aqui na Rádio Comercial. Sou a Mariana Pinto. Boa semana e não saia daí, porque já a seguir vem aí a Carolina Torres.
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Isso está a achar estranho, porque me costumo ouvir ou muito tarde ou muito cedo, depende do que é que anda a fazer às 4 da manhã. É mesmo assim, vou fazer-lhe companhia até à 1 da manhã, mas amanhã já volta tudo ao mesmo. O que não vai voltar ao mesmo é esta minha voz, porque eu também estou doente, como quase todas as pessoas que eu conheço. Este tempo está a dar cabo de nós, mas amanhã vai estar muito bom tempo, vão estar temperaturas de verão, portanto espero que não seja o caso e que possa aproveitar. 40 minutos de música seguida, agora a começar aqui na sua Rádio Comercial.

As andorinhas da Ana Moura, a tocar aqui na sua rádio comercial. E se não estiver doente como eu, por favor, aproveite os dias de praia que aí vêm. Peça folga, não sei. Arranje maneira e ponha-se na praia, porque era o que eu faria se pudesse. Vamos continuar com 40 minutos de música seguida.

Coldplay com Magic. Este fim de semana aconteceram imensas coisas e uma delas foi que o nosso querido Renato foi operado de urgência, mas está tudo bem, não se preocupe. Se quiser, mande-lhe uma mensagem para o Instagram a desejar as melhoras e daqui deste lado de toda a equipa, um grande beijinho para ti, Renato. Vamos continuar com Ordinary, Alex Warren.

0: Gia Lee con No Matter Where I Go.
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0: Está comigo Carolina Torres, fico consigo até à uma da manhã. Mande-me mensagem, diga-me como é que está desse lado. Eu estou aqui um bocadinho fanhosa, não é? Estou um bocadinho constipada, mas estou a tentar fazer aqui um esforço para que a minha voz não seja desagradável aí desse lado. 910033759, 910033759.
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0: chegar.
1: A grande Bárbara Tinoco a tocar aqui na sua rádio comercial. Ela que casou há pouco tempo e as imagens eram tão bonitas. Ela foi uma noiva belíssima e pareceu-me tudo muito, muito, muito bonito. Portanto, parabéns à Bárbara e parabéns também ao Fiodor. E muitas felicidades daqui da nossa rádio comercial.
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Eu vou estar consigo até à 1 da manhã. E diga-me o que é que anda a fazer. Pode mandar uma mensagem para o 910033759, 910033759. Eu quero saber tudo. Vamos agora começar com 40 minutos de música seguida e já abrir Bruno Mars. God Was Showing Off.

A incrível Sara Correia com Quero é Viver, uma música de António Variações, que quase que parece que foi feita para esta voz também. Vamos continuar com os 40 minutos de música seguida, desta vez Eminem com Houdini.

Kings of Leon com Use Somebody aqui na sua rádio comercial. E eu aposto que se estava no carro, teve a cantar isto aos berros. E espero que seja o caso da próxima música também, La Perla, de Rosalía.

0: Free Sky com Bad Taste a fechar estes 40 minutos de música seguida. Está comigo Carolina Torres na sua Rádio Comercial.
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0: Lady Gaga com I Always Remember Us This Way. Ainda falta aqui mais um bocadinho. Está comigo Carolina Torres na sua Rádio Comercial.
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Eu ouvi dizer que Ricardo Araújo Pereira volta amanhã às manhãs da Rádio Comercial. Estamos todos muito, muito animados. Bom filho, a casa torna, portanto, vai ser sem dúvida uma manhã especial.

ficar consigo mais um bocadinho, a fazer-lhe companhia, e espero que desse lado esta animação esteja bem alta. Mas se quiser pode-me dizer como é que está essa animação, se está assim uma loucura, se está já numa de descansar. Manda uma mensagem, um áudio, uma fotografia, uma carta de amor, um poema, o que quiser. 910033759. Vamos começar já com 40 minutos de música seguida. Temos muita música boa. Vamos começar agora com Luís Capaldi, Stay Love.

Eu adoro esta música. Apesar dele dizer, é tão chato ouvir que já não me queres. Então não era o amor da vida dele? Um dia tenho que lhes perguntar isto. Vamos continuar com Benson Boone, Beautiful Things, na sua rádio comercial.

Charlie Puth e Wiz Khalifa com See You Again, ou também conhecida como a música do Fast and Furious. Vamos continuar com Olivia Dean. It's so easy to fall in love. É tão bonita esta música.

0: E eu sei que os millennials estão completamente doidos neste momento. Vanessa Carlton com A Thousand Miles, uma música icónica da nossa geração.
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quero, não posso. Ouvi o difícil de Marisa Liz, precisamente para lhe dizer adeus. E foi um prazer, como sempre, estar aqui a fazer-lhe companhia. Eu sei que me está habituada a ouvir durante as madrugadas, mas desta vez foi ao contrário. Amanhã já volto. Vou aproveitar esta madrugada precisamente para descansar, a ver se esta voz também recupera e se esta constipação vai de metro. Pronto, era isto. Até amanhã.